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Olá, meu bom dia, você na sintonia da 99.5 FM, Rádio Mulher. Estou chegando na sua manhã deste domingão, hoje, 15 de agosto de 2026. Já estamos na metade do mês, hein? Que coisa, como passa rápido, hein?

Daqui a pouco estaremos cantando o Jingle Bell, hein, gente? Que é isso? É isso aí. Mas vamos juntos nesse domingo com muita coisa boa. Feliz da vida por estar junto com você nesse domingão aqui, ó. Junto com a gente, você que tá aí do outro lado, no sítio, na fazenda, na chácara. A você no seu trabalho, em qualquer profissão que seja, sendo ela lista e abençoada pelo Papai do Céu, garantindo seu pão de cada dia. Um ótimo dia para você, tá bom? Obrigado pelo carinho de sempre, aos aniversariantes de hoje e aos meus vovôs, vovós, titios e titias. Um beijo no coração e obrigado pela sintonia, tá bom? Vamos juntos até às 7:30 da manhã, hoje um pouco mais longe. É a nossa programação junto com você, com muita música, interatividade, informação, do jeito que você gosta, do jeito que você quer, tá bom? E para começarmos bem o nosso domingão, vamos começar com música bacana de Mato Grosso e Matias, hein? Olha só, Geração de Boiadeiro.

0: 5:06, ótimo dia na companhia do Bom Dia Muriaé.
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É assim o nosso bom dia, muito bom ter você junto conosco aqui, ó, mais perto do que nunca, hein? É, a rádio cada dia mais perto de você e você mais perto da gente, sempre sintonizados aí, curtindo o nosso bom dia, aonde quer que você esteja aí, no sítio, na fazenda, na chácara, meus amigos no curral trabalhando, um ótimo dia para vocês, é, um abraço aí para esse povão lá da Pedra Alta. Ah, obrigado pelo carinho de sempre. Meus amigos também lá da Capitinga. Quanta gente bacana lá na Capitinga. Lá no sítio Milani, meu amigo Adalto tá na sintonia, né? Já tá curtindo mesmo no domingão aí. Tá trabalhando, né, Adalto? Obrigado pelo carinho. Um abraço a você e a todos que estão

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E o nosso Bom Dia continua trazendo para você a previsão do tempo para este domingo em Muriaé, que indica aí dia com muitas nuvens e aberturas de sol com temperaturas amenas, hein? A temperatura vai variar entre 26 e 19 graus. 19 graus a mínima, 26 a máxima, tá? A umidade relativa do ar tende a variar de 73% a 100%. 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
1: 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E assim vamos no nosso bom dia, trazendo uma notícia importante para você. Olha, uma informação aqui, você deve ficar ligado, hein? 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É só ficar ligado às 10h30 da manhã aqui em nossa programação, tá bom? Jean Giovanni chega para cantar Menina da Loja.

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1: O nosso bom dia continua com muita alegria para você, muita música bacana, mas antes deixa eu mandar um abraço aqui a todos lá da Fazenda Serafim Dias, da Fazenda Água Santa e Águas Claras lá em Miradouro. Um abraço a todos vocês aí, obrigado pelo carinho de sempre, tá bom? Um forte abraço a esse povão maravilhoso aí de Miradouro e adjacentes que estão sempre sintonizados conosco. E vamos de mais música. Leandro e Leonardo chega para cantar Um Arraso de Mulher. Música.

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2: 6:19, tenha um ótimo dia.
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2: É assim o nosso bom dia, trazendo mais informação para você, e essa é bacana, hein? Porque hoje tem clima de festa, clima de futebol aqui na 99.5 FM. Hoje tem futebol a partir das 18:30 e em rede com a Super Rádio Tupi do Rio de Janeiro, hein? Estaremos acompanhando aí Mirassol e Flamengo pelo Campeonato Brasileiro. O Flamengo, você sabe, busca vitória para diminuir a distância do Palmeiras, que é líder da competição, tá bom? É isso aí. Então, fortes emoções prometem, hein? Ser com você aí e você, claro, nessa melhor sintonia, acompanhando tudinho aqui em nossa programação. Teixeirinha canta pra gente, O Mundo do Circo.

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4: E vamos com o nosso bom dia, abraçando os aniversariantes. A você que está aniversariando neste domingão, 15 de agosto, vai receber os parabéns de toda a equipe aqui, da nossa equipe, da Rádio Muriaé. Sim, também você que está aniversariando, olha só quem também faz aniversário junto com você, hein? José Augusto, que é o cantor, a Madonna, cantora americana, e Caio Ribeiro, comentarista de futebol. Olha só, hein? Quanta gente boa junto com você, girando o calendário, e nós temos só motivos para te abraçar, desejar muitos anos de vida, felicidades com grandes realizações, tá bom? Um ótimo dia para você, aniversariante, e você que tem algo bom a comemorar no dia de hoje, aniversário de namoro, noivado, casamento, se a festa é sua também é nossa, e se tem festa tem música, e música bacana com César e Paulinho, não olhe pro meu olhar.

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E vamos com o nosso bom dia, abraçando mais uma vez aqui os meus amigos que estão sintonizados com a gente, nos dando essa carona maravilhosa, os caminhoneiros que estão aí trafegando pelo nosso Brasilzão afora, nos carregando da moléia do seu caminhão, os que estão cortando aqui as nossas BR-116, 356 e outras mais. Um abraço a todos vocês, obrigado pelo carinho, segue viagem com prudência e, como sempre, os caminhoneiros que estão sintonizados aqui estão sempre bem informados, não é isso? Meus amigos também taxistas, motoristas de aplicativo que estão nos dando essa carona, um ótimo dia para vocês, um ótimo domingo e que seja bacana demais o domingo para todos vocês aí. Felipe Falcão canta para vocês, Heróis Sem Medalha.

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1: De volta no nosso programa, aqui do nosso Bom Dia, eu quero te fazer aquele convite de praxe. Todos os domingos, você sabe, após a nossa programação, tem a Santa Missa em sua casa. Esse momento de fé, de muita reflexão e, claro, um momento de você se reunir com a família, é um momento bacana e esse momento chega todo domingo para você, logo após a nossa programação, com transmissão direta da Paróquia São Paulo, tá bom? Fique ligado, logo depois do nosso programa, Santa Missa em sua casa, tá bom? Chico Rei Paraná, canta pra gente, Sinal de Vida.

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3: E vamos junto no nosso bom dia, mandando abraço também mais uma vez aos aniversariantes do dia, para fechar bem a nossa programação, que daqui a pouco tem a Santa Missa em sua casa. É só ficar ligado que na sequência tem aí direto da Paróquia São Paulo, tá bom? A todos os aniversariantes o nosso abraço, mais uma vez o nosso carinho, muita saúde, paz e grandes realizações para vocês. Música chegando com Christian Ralph, O Que Tiver Que Ser.

0: Essa foi a última de hoje. Obrigado pelo carinho de sempre. Foi muito bom ter estado com você aqui no nosso Bom Dia. E, claro, nosso encontro marcado para amanhã. A partir das 5 da matina estarmos juntos. Na sequência, chega aí a Santa Missa em sua casa, direto da Paróquia São Paulo. É a continuidade da nossa programação deste domingo, aquele momento ímpar de estar reunido com a família, com muita reflexão e fé aí em nossa programação, tá bom? Obrigado pelo carinho de sempre. A gente se encontra amanhã e até lá, se Deus disser que sim.
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Bom dia a todos os presentes. Bom dia também aos ouvintes da Rádio Muriaé. Amado seja por toda parte o Sagrado Coração de Jesus. Irmãos e irmãs, com alegria nos reunimos para celebrar nossa fé no Cristo ressuscitado, rezando pelas seguintes intenções: por todos os aniversariantes dizimistas, Elisa Amorim Vieira Matias Guzmã, Petros Polido Coelho, Samara Spock da Cunha. Pelos falecidos de nossa comunidade, especialmente por Levindo Carneiro Neto, sétimo dia, Marília Valderez Durães da Fonseca, um ano, Adi de Assis Guzmã, um ano, Isabel Antunes Queiroz, dois anos, Maria Areal de Carvalho, Elias Gervásio de Carvalho, Fábio Gomes Barbosa. Em ação de graças, pelo aniversário de Ana Cecília Carneiro Rodrigues e pela vida matrimonial de Kelly e Mateus. Solenidade da Assunção da Bem-aventurada Virgem Maria. Maria é o sinal de nossa esperança. Irmãos e irmãs, sejam bem-vindos. Alegremos-nos todos no Senhor, celebrando esse dia festivo em honra da Virgem Maria. A glória

Glória da Assunção de Maria enche nosso coração de esperança. Maria é modelo para a Igreja no seguimento de Jesus e é um sinal de Deus, que Deus realiza maravilhas na humanidade. Nesta solenidade, iniciamos a Semana da Família em nossa paróquia e rendemos graças pelos religiosos e consagrados seculares, homens e mulheres que disseram sim ao Senhor e se entregaram à vida consagrada. Iniciamos nossa celebração cantando.

0: Bom dia a todos.
1: Bom dia.
0: Bom dia especial aos irmãos e irmãs que nos acompanham pelas ondas da Rádio Muriaé nesta manhã de domingo. Iniciamos da graça de Deus, em nome do Pai, do Filho e do Espírito Santo. Amém.
1: Amém.
0: A graça e a união de Deus nosso Pai e de Jesus Cristo nosso Senhor estejam com todos vocês.
1: Bendito seja Deus que nos reuniu no amor de Cristo.
0: Celebramos hoje a festa da Assunção de Nossa Senhora. Maria foi elevada aos céus e coroada pela glória celeste. Vamos acolher com amor e carinho a imagem de Nossa Senhora, Mãe de Jesus e Nossa Mãe, cantando.

irmãs e irmãos, Nossa Senhora foi e é para nós exemplo a ser seguido, como mãe, esposa, mulher, serva, discípula. Ela sempre fez a vontade de Deus. Nesse dia que celebramos Maria, fiel ao projeto do Pai, reconheçamos nesse momento nossas fragilidades e peçamos perdão pelas vezes que nos afastamos do caminho do Senhor.

0: Todo-Poderoso, tenha compaixão de nós, perdoe o nosso pecado e nos conduza desta vida à vida que é eterna.
1: Amém.
0: Festa da Assunção de Maria, motivo mais do que grande para que louvemos a Deus com alegria, cantemos a presença de Maria no céu.

0: Oremos. Deus eterno e todo-poderoso, que elevastes a glória do céu em corpo e alma, a Imaculada Virgem Maria, Mãe do vosso Filho, dai-nos viver sempre atentos às coisas do alto, para merecermos participar da sua glória. Por nosso Senhor Jesus Cristo, vosso Filho que é Deus, e convosco vive e reina na unidade do Espírito Santo, por todos os séculos dos séculos.
1: Amém. Amém. A exemplo de Maria, escutemos o Senhor e busquemos cumprir o que Ele nos ensina com humildade e sinceridade. Ouçamos.

Leitura do livro do Apocalipse de São João. Abriu-se o templo de Deus que está no céu, e apareceu no templo a Arca da Aliança. Então apareceu no céu um grande sinal: uma mulher vestida de sol, tendo a lua debaixo dos pés, e sobre a cabeça uma coroa de 12 estrelas. Então apareceu outro sinal no céu: um grande dragão cor de fogo. Tinha 7 cabeças e 10 chifres, e sobre as cabeças 7 coroas. Com a cauda varria a terça parte das estrelas do céu, atirando-as sobre a terra. O dragão parou diante da mulher que estava para dar à luz, pronto para devorar o seu filho logo que nascesse. E ela deu à luz um filho homem, que veio para governar todas as nações com cetro de ferro. Mas o

filho foi levado para junto de Deus e do seu trono. A mulher fugiu para o deserto, onde Deus lhe tinha preparado um lugar. Ouvi então uma voz forte no céu, proclamando: agora realizou-se a salvação, a força e a realeza do nosso Deus e o poder do seu Cristo. Palavra do Senhor.

0: Primeira carta de São Paulo aos Coríntios. Irmãos, Cristo ressuscitou dos mortos, como primícias dos que morreram. Com efeito, um homem veio à morte, e é também por um homem que vem a ressurreição dos mortos. Como em Adão todos morrem, assim também em Cristo todos reviverão. Porém, cada qual segundo uma ordem determinada. Em primeiro lugar, Cristo, como primícias. Depois, os que pertencem a Cristo, por ocasião de sua vinda. A seguir será o fim, quando ele entregar a realeza a Deus Pai, depois de destruir todo o principado e todo o poder e força. Pois é preciso que ele reine, até que todos os seus inimigos estejam debaixo de seus pés. O último inimigo a ser destruído é a morte. Com efeito, Deus pôs tudo debaixo dos seus pés. Palavra do Senhor.
1: Graças a Deus.

0: O Senhor esteja convosco.
1: Ele está no meio de nós.
0: Proclamação do Evangelho de Jesus Cristo, segundo Lucas.
1: Glória a vós, Senhor.
0: Naqueles dias, Maria partiu para a região montanhosa, dirigindo-se apressadamente a uma cidade da Judéia. Entrou na casa de Zacarias e cumprimentou Isabel. Quando Isabel ouviu a saudação de Maria, a criança pulou no seu ventre e Isabel ficou cheia do Espírito Santo. Com um grande grito exclamou: Bendita és tu entre as mulheres e bendito é o fruto do teu ventre. Como posso merecer que a mãe do meu Senhor me venha visitar? Logo que a tua saudação chegou aos meus ouvidos, a criança pulou de alegria no meu ventre. Bem-aventurada aquela que acreditou, porque será cumprido o que o Senhor lhe prometeu. Então Maria disse: A minha alma engrandece o Senhor, e o meu espírito se alegra em Deus, meu Salvador, porque olhou para a humildade de sua serva. Doravante, todas as gerações me chamarão bem-aventurada, porque o Todo-Poderoso fez grandes coisas em meu favor. O seu nome é santo, e a sua misericórdia se estende de geração em geração a todos os que o respeitam. Ele mostrou a força de seu braço, dispersou os soberbos de coração, derrubou do trono os poderosos e elevou os humildes. Encheu de bens os famintos e despediu os ricos de mão vazia. Socorreu Israel, seu servo, lembrando-se de sua misericórdia, conforme prometera aos nossos pais, em favor de Abraão e de sua descendência para sempre. Maria ficou 3 meses com Isabel e depois voltou para casa. Palavra da salvação.
1: Glória a vós, Senhor.

queridos irmãos e irmãs, também ouvintes da nossa não menos querida Rádio Muriaé, que estão com a gente nessa celebração. Existe coisa mais gostosa do que o Dia das Mães? Celebrar a mãe é tudo aquilo que a gente sempre amou na nossa vida. Por quê? A mãe nos deu a vida, nos criou, amamentou. A mãe é decisiva na história pessoal.

De cada um de nós, mãe. Hoje nós celebramos a mãe da igreja, Maria, senhora de todas as graças, que nós chamamos com o título de Maria, Nossa Senhora do Sagrado Coração. Olha que bom, Maria, Assunção, elevada ao céu pelos anjos. Cristo não, Cristo foi Ele mesmo. A ascensão. Assunção é diferente. Assunção vem da palavra assumir. Jesus assumiu a sua mãe no céu. Não quis que ela ficasse na terra. Levou para lá. Rainha dos anjos. Ah, Jesus, que coisa linda. Nada melhor do que recompensar a mãe por tudo que ela fez por nós. Amém. Isso Jesus sabia perfeitamente, por isso ele levou a sua mãe para o céu. Assunção. Celebrar, gente, a Assunção é celebrar também a presença de Maria em meio à família de Jesus, que somos todos nós. Maria, mãe de Deus e nossa mãe. Uhum.

0: que coisa linda, contigo pelo caminho, ela vai conosco. Eu não posso falar muito da senhora, nunca fico emocionado. Graças a Deus que temos essa mãe no céu, olhando por nós, cuidando de cada um de nós. Maria, mãe de Jesus e nossa mãe, intercedei sempre por cada um de nós, especialmente pelos filhos que mais necessitam. Amém, Jesus. Amém. Professemos a nossa fé. Creio em Deus Pai
1: Todo-Poderoso, Criador do céu e da terra, e em Jesus Cristo, seu único Filho, nosso Senhor, que foi concebido pelo poder do Espírito Santo, nasceu da Virgem Maria, padeceu sob Pôncio Pilatos, foi crucificado, morto e sepultado, desceu aos mortos, ressuscitou o terceiro dia, subiu aos céus, está sentada à direita de Deus Pai Todo-Poderoso, donde há de vir a julgar os vivos e os mortos. Creio no Espírito Santo, na Santa Igreja Católica, na comunhão dos santos, na remissão dos pecados, na ressurreição da carne, na vida eterna. Amém.
0: Irmãs e irmãos, nesta festa da Assunção da Virgem Maria, alimentados pela palavra do Senhor e inspirados por seu Espírito, elevemos ao Pai Celeste nossas orações, rezando: Mãe da Assunção, intercedei a Jesus por nós.
1: Mãe da Assunção, intercedei a Jesus por nós.
2: Iluminai, Senhor, a vossa Igreja, que seus membros acolham com disponibilidade, a exemplo de Maria, sua missão evangelizadora, nós vos pedimos.
1: Mãe da Assunção, intercedei a Jesus por nós.
2: Conduzi, Senhor, nossa comunidade paroquial no caminho da fidelidade a Cristo. Iluminai seus fiéis para que, sob a intercessão de Maria, assunta ao céu, cresçam na fé, na esperança e na caridade. Nós vos pedimos.
1: Mãe da Assunção, intercedei a Jesus por nós.
2: Reinflamai, Senhor, o coração de todos os que escolheram a vida religiosa consagrada, que por meio dos votos de pobreza, castidade e obediência, sejam exemplo de Maria, verdadeiros faróis a iluminar a humanidade. Nós vos pedimos.
1: Mãe da

0: intercedei a Jesus por nós.
1: Deixai, Senhor, nossas famílias se modelarem pelo exemplo de Maria, para que, peregrinas, tenham os pés firmados no chão da história e olhos voltados para as realidades desafiadoras atuais, mas portadoras da esperança. Nós vos pedimos,
0: Mãe da Assunção, intercedei a Jesus por nós.
2: Concluamos nossas preces rezando juntos por nossas famílias a oração à Sagrada Família.
0: Jesus, Maria e José, em vós contemplamos o esplendor do verdadeiro amor. Confiantes a vós, nos consagramos. Sagrada Família de Nazaré, tornai também as nossas famílias lugares de comunhão e cenáculos de oração, autênticas escolas do Evangelho e pequenas igrejas domésticas. Sagrada Família de Nazaré, que nunca mais haja na episódios de violência, de fechamento e divisão. E quem tiver sido ferido ou escandalizado, seja rapidamente consolado e curado. Sagrada Família de Nazaré, fazei que todos nos tornemos conscientes do caráter sagrado e inviolável da família, da sua beleza nos projetos de Deus. Jesus, Maria e José, ouvi-nos e acolhei a nossa súplica. Amém.
2: Assentemo-nos para o ofertório da missa.

0: Considerai, irmãs e irmãos, para que o nosso sacrifício seja aceito por Deus Pai Todo-Poderoso.
1: Receba, Senhor, por tuas mãos esse sacrifício, para a glória do seu nome, para o nosso bem de toda a Santa Igreja.
0: Amém. Oremos. Suba até vós, Senhor, a oferenda da nossa devoção, e pela intercessão da Santíssima Virgem Maria, elevada ao céu, os nossos corações, inflamados por vosso amor, se orientem continuamente para vós, por Cristo nosso Senhor.
1: Amém.

0: O Senhor esteja convosco.
1: Ele está no meio de nós.
0: Corações ao alto.
1: O nosso coração está em Deus.
0: Demos graças ao Senhor nosso Deus.
1: É o nosso dever e a nossa salvação.
0: Na verdade, é digno e justo. Nosso dever e salvação, sempre agradecer-vos, Senhor Pai Santo, por Cristo Senhor nosso. Hoje, a Virgem Mãe de Deus foi elevada ao céu, sinal de inabalável esperança e consolação para o povo peregrino. Ela é primícia e imagem da Igreja chamada à glória, pois não quisestes que sofresse a corrupção do sepulcro, aquela que gerou de modo maravilhoso o vosso Filho feito homem, autor de toda a vida. Por isso, unidos ao coro dos anjos, vos louvamos cantando com alegria a uma só voz.

Vós sois santo, fonte de toda santidade. Santificai, pois, estes dons, derramando sobre eles o vosso Espírito, a fim de que se tornem para nós o corpo e o sangue

partiu e deu a seus discípulos, dizendo: tomai todos e comei, isto é o meu corpo, que será entregue por vós.

E do mesmo modo, no fim da ceia, ele tomou o cálice em suas mãos e, dando graças novamente, o entregou a seus discípulos, dizendo: tomai todos e bebei. Este é o cálice do meu sangue, o sangue da nova e eterna aliança, que será derramado por vós e por todos para a remissão dos pecados. Fazer isto em memória de mim.

0: Não sei como eu te falo, podes, meu. Mistério da fé e do amor.
1: Todas as vezes que comemos deste pão e bebemos deste cálice, anunciamos, Senhor, a vossa morte, enquanto esperamos a vossa vinda.
0: Celebrando, pois, o memorial da morte e ressurreição do vosso Filho, nós vos oferecemos, ó Pai, o pão da vida e o cálice da salvação. E vos agradecemos, porque nos tornastes dignos de estar aqui na vossa presença e vos servir.
1: Aceitai, ó Senhor, a nossa oferta.
0: Suplicantes, vos pedimos que, participando do corpo e sangue de Cristo, sejamos reunidos pelo Espírito Santo num só corpo.
1: O Espírito nos una num só corpo.
0: Lembrai-vos, ó Pai, da vossa Igreja, que se faz presente pelo mundo inteiro, que ela cresça na caridade, em comunhão com o Papa Leão, o nosso Bispo Edson, os bispos do mundo inteiro, os presbíteros, os diáconos e todos os ministros do vosso povo.
1: Lembrai-vos, ó Pai, da vossa Igreja.
0: Lembrai-vos também, na vossa misericórdia, dos nossos irmãos e irmãs que adormeceram na esperança da ressurreição. Lembramos hoje com carinho especial de Levindo Carneiro Neto, sétimo dia, Marília Valderez Durães da Fonseca, um ano, Adi de Assis Guzmão, um ano, Isabel Antunes Queiroz, 2 anos, Trari Areal de Carvalho, Elias Gervásio de Carvalho e Fábio Gomes Barbosa, e todos os que partiram desta vida, acolhei-os junto a vós na luz da vossa face.
1: Concedei-lhes, ó Senhor, a luz eterna.
0: Enfim, nós vos pedimos, tende piedade de todos nós e dai-nos participar da vida eterna com a Virgem Maria, Senhora do Sagrado Coração, Mãe de Deus, com São José, seu esposo, os apóstolos, São Paulo, nosso padroeiro, e todos os santos que neste mundo viveram.

0: guiados pelo Espírito Santo, Ele que ora em nós e por nós, elevemos as mãos ao Pai e rezemos juntos a oração que o próprio Jesus nos ensinou. Pai nosso que estás no céu,
1: santificado seja o vosso nome, venha a nós o vosso reino, seja feita a vossa vontade, assim na terra como no céu. O pão nosso de cada dia nos dai hoje, perdoai as nossas ofensas, assim como nós perdoamos a quem nos tem ofendido, e não nos deixeis cair em tentação, mas livrai-nos do mal. Amém.
0: Livrai-nos de todos os males, ó Pai, e dai-nos hoje a vossa paz. Ajudados pela vossa misericórdia, sejamos sempre livres do pecado e protegidos de todos os perigos, enquanto aguardamos a feliz esperança e a vinda do nosso Salvador Jesus Cristo.
2: Vosso é o reino, poder e a glória para sempre.
0: Senhor Jesus Cristo, dissestes aos vossos apóstolos: eu vos deixo a paz, eu vos dou a minha paz. Não olheis os nossos pecados, mas a fé que anima a vossa igreja. Dai-lhes, segundo o vosso desejo, a paz e a unidade. Vós que sois Deus com o Pai e o Espírito Santo. Amém.
1: Amém.
0: A paz do Senhor esteja sempre na vida e no coração de cada um de vocês.
1: O amor de Cristo nos uniu.

0: na sua vida, experimente e veja como nosso Deus é bom. Feliz de quem encontra nele o seu refúgio. Eis o Cordeiro de Deus que tira o pecado do mundo.
1: Senhor, eu não sou digna de que entreis em minha morada, mas dizei uma palavra e eu serei salva.
0: O corpo de Cristo nos guarde para esta vida e para a vida eterna.
1: Amém.

0: Senhor, que nos alimentastes com o sacramento da salvação, concedei-nos que pela intercessão da Virgem Maria, elevada ao céu, sejamos conduzidos à glória da ressurreição. Por Cristo nosso Senhor.
1: Amém.
0: Assentemos para os nossos avisos.
1: 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O valor: R$ 25,00 adulto e criança até 10 anos, R$ 15,00. 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Prêmios: primeiro, micro-ondas, 2 e 3 air fry, 4 panela elétrica, quinto prêmio e sexto prêmio batedeira de bolo, sétimo prêmio liquidificador, oitavo ventilador de pé, nono luminária, décimo prêmio caixa de som, décimo primeiro garrafa térmica de 5 litros e décimo segundo vale compras de R$ 200 na boutique.
0: Pronto, chega, tá bom.
1: Tá, logo.
0: O Pedro tem um recado para vocês. Vai, Pedro.
2: Bom dia.
1: Bom dia.
2: Prometo ser breve. Eu me chamo João Pedro, sou seminarista dos Missionários do Sagrado Coração. Sou natural de Petrópolis, região serrana do Rio, mas atualmente eu moro em Vila Velha, na paróquia Santa Terezinha do Menino Jesus, cursando o último ano da filosofia. Esse final de semana é o final de semana das missões vocacionais, aonde nós vamos até as nossas paróquias fazer um momento com os jovens e também agradecer a todos vocês que contribuem com a campanha Amigos do Seminário, que ajuda na manutenção dos nossos seminários e também na nossa formação. Porque se no futuro a gente quer padre, a gente também tem que investir na formação de novos seminaristas para que eles possam chegar também ao sacerdócio. Então, desde já, o nosso muito obrigado a todos vocês que contribuem com a nossa formação, seja pelas orações e também pela contribuição financeira. Após a missa, eu e a Aparecida estaremos ali na lojinha. Quem gostaria de ajudar o seminário através dessa campanha, eu estarei ali fazendo a ficha para encaminhar então para Juiz de Fora, que aí todo ano vocês recebem o carnê. Não tem um valor específico, é quanto cada pessoa pode doar para ajudar também a formar novos missionários do Sagrado Coração. Desde já, muito obrigado a todos vocês que rezam e apoiam as vocações.
0: Amém.
1: Neste dia das vocações religiosas, queremos colocar na

as mãos da Virgem Maria, todos os religiosos e religiosas, especialmente os missionários do Sagrado Coração e as irmãs marcelinas, que com seus carismas dedicam sua vida e ministérios a serviço do Reino de Deus. Parabéns! Convidamos as irmãs presentes para chegar aqui na frente.

0: convido um familiar de Levindo Carneiro Neto para pegar aqui uma mensagem da comunidade. É sétimo dia? Vamos encerrar então a nossa... Ih, a missa demorou, 1h15, credo. O Senhor esteja convosco.
1: Ele está no meio de nós.
0: O Deus de bondade, que pelo Filho da Virgem Maria, que salvará a todos, vos enriqueça com a sua bênção.
1: Amém.
0: Que vos seja dado sentir sempre e por toda parte a proteção da Virgem, por quem recebestes o autor da vida.
1: Amém.
0: E vós que vos reunistes hoje para celebrar sua solenidade, possais colher a alegria espiritual e o prêmio eterno.
1: Amém.
0: E pela intercessão de São Paulo, apóstolo de Nossa Senhora do Sagrado Coração, abençoe-vos o Deus Todo-Poderoso, que é Pai, Filho e Espírito Santo.
1: Amém.
0: Tenham fé na promessa do Senhor. Vamos em paz. Um bom domingo, uma semana de bênçãos para você. Que o Senhor sempre te acompanhe e te proteja.
1: Graças a Deus.
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1: Uma ótima manhã de domingo a você em sintonia com a Rádio Muriaé 99.5. Estamos juntos mais uma vez, hoje, 16 de agosto. Que bom ter a sua companhia e vamos até o meio-dia, levando o que a nossa programação tem de melhor. Tivemos a Santa Missa ao vivo, direto da paróquia São Paulo, e a partir de agora, o nosso Domingo na Muriaé, com cada música bacana. Às 10, tem os sorteios da Mineirinha da Sorte, às 11, as recordações do nosso baú da Muriaé. Então, vamos começar a nossa participação de hoje, com Vando, Ai de Mim.

0: Mundo dos Sonhos, destaque com Catinguelê e ainda o Zé Ramalho, Vila do Sossego.
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0: 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Você ouve aqui, frente a frente, Royce do Cavaco.

0: No fundo do coração, Sandy e Júnior, KLB, não vou chorar. Bom dia.
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3: O infarto, popularmente conhecido como ataque cardíaco, é o processo de morte ou isquemia de parte do tecido cardíaco, geralmente por uma obstrução da artéria coronária, popularmente a veia entupida. Sintomas como dor no peito, principalmente durante os esforços, queimação nos braços, falta de ar, palidez, suor frio, podem ser sintomas de infarto agudo, devendo procurar imediatamente o hospital para o tratamento precoce. A boa notícia é que o infarto pode ser prevenido. Procure um cardiologista, passe por uma avaliação. Fatores como colesterol em excesso, hipertensão arterial, glicose elevada, o temido diabetes, tabagismo, estresse e até mesmo a depressão devem ser controlados para que o nosso coração trabalhe melhor e seja reduzido o risco de infarto.
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7: 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Desejos.

0: Kerener Credencial. Pepe e Neném, mais uma vez. Um ótimo domingo, bom dia.
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9: A síndrome do intestino irritável é um distúrbio gastrointestinal que provoca dor na barriga, excesso de gases, prisão de ventre e diarreia. Os sintomas da síndrome do intestino irritável podem piorar com situações como estresse, ansiedade e o consumo de alguns alimentos e bebidas. Essa síndrome acontece quando há uma alteração

0: na comunicação entre o cérebro e o intestino, alterando o funcionamento normal do trato digestivo. É mais comum entre as mulheres com idade entre 30 e 50 anos. A síndrome do intestino irritável pode ser controlada com mudanças na alimentação, diminuição do estresse e uso de medicações específicas, melhorando muito a qualidade de vida dos pacientes.
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6: 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Lembrando que a partir das 10 nós teremos os sorteios da Mineirinha da Sorte. 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Zezé de Camargo e Luciano, toneladas de paixão.

0: Esse foi o Gustavo Lima, aqui pela Rádio Muriaé. Diz pra mim, e ainda Juventude S.A. História de amor. Bom dia.
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2: Nós vamos agora dar uma pausa em nossa programação.

0: bom dia, região. Alô, você que se liga na Mineirinha da Sorte. Estamos ao vivo com mais um show de prêmios Mineirinha da Sorte. Bom dia, Jonathan Condé.
1: Bom dia, Anderson Rinco. Bom dia para você que está nos ouvindo, para você que está ligado aqui no nosso sorteio. Pelo rádio, pela telinha, tá começando mais um sorteio da Mineirinha da Sorte. Hoje, dia 16 de agosto de 2026. Desejar para essa maravilhosa audiência que vai aumentando no passar do tempo um ótimo domingo e que você, que seja hoje o seu tão esperado, seu tão aguardado domingo de sorte.
0: E a maior alegria pra gente, porque na Mineirinha da Sorte é assim, gente, o prêmio não acumula, então a gente sai aqui todos os domingos felizes e sorridentes porque tem ganhadores. E hoje, quem sabe, o ganhador vai ser você, um dos ganhadores. Hoje, John, tá aquela edição especial onde a moçada comprou a Mineirinha da Sorte por apenas R$5 e vai concorrer do primeiro ao segundo sorteio a R$3.000 em dinheiro, terceiro sorteio R$4.000 em dinheiro e o quarto prêmio tem R$30.000. É muita grana, hein? R$30.000 o quarto sorteio e não para não, no finalzinho do programa tem 10 giros também de quinhentão, de R$500.
1: Essa edição apenas R$5, né? Edição apenas R$5, aquela edição que cabe no bolso de todo mundo se divertindo e brincando com a Mineirinha da Sorte, são várias chances de você ganhar e a gente já tá aqui na curiosidade para saber quem serão os sortudos e as sortudas desse domingo.
0: Verdade, verdade. Pode ser você, viu? Você que adquiriu a Mineirinha automaticamente, está ajudando e ajudou o Núcleo Regional de Combate ao Câncer. Você sabe que toda semana você tem essa possibilidade de ganhar na Mineirinha da Sorte.
1: E vamos apresentar aqui a nossa equipe, né? Nesse clima gostoso aí do domingão, apresento para você a nossa equipe Nota Mil, começando aqui pelas nossas modelos, as nossas meninas da sorte. Dá um bom dia especial aqui para Elba. Também bom dia para Maria Eduarda e bom dia para Mari, as nossas meninas da sorte, responsáveis na extração das bolinhas aqui da máquina do vento. Bom dia também, fazem parte da nossa equipe, Wagner e Vinícius, ali no nosso CPD. Bom dia, Wagner, bom dia, Vinícius. Bom dia para o Flavinho no comando ali dos graves, médios e agudos. Bom dia também para o nosso querido Bruno Caneschi, responsável pela transmissão ao vivo em alta qualidade para toda a região. E aqui o nosso cameraman também colocando a gente aqui nos melhores ângulos. Bom dia aí para Cleiton Nunes.
0: Um abraço também para toda a produção aqui da Mineirinha da Sorte, toda a nossa equipe, Fernando, Rodrigo e você que está nos acompanhando. Tá aí no nosso site também, mineirinhadasorte.com.br. Tá na sua Smart TV, no nosso canal do YouTube, tá assistindo a gente aí, ó. Um abraço especial. Você pode ativar o sininho para todos os domingos, o próprio celular, o próprio YouTube vai estar te lembrando do sorteio da Mineirinha da Sorte, que não atrasa, gente. Começa às 10 horas em ponto. É tradição já de todas as famílias de acompanhar o sorteio da Mineirinha da Sorte. E você que está nos ouvindo também, pelo rádio também, muito obrigado pela audiência. Espalha por aí, já manda nos grupos de WhatsApp que a Mineirinha da Sorte já vai começar o sorteio.
1: É isso aí. Para a gente começar o sorteio, a gente precisa da autorização das nossas auditoras. Vou falar aqui agora com a Maria Fernanda Lacerda, a representante da Kev Capitalização, e também com a Fernanda Schiavon, que é auditora da Sérgio Stan Auditores Independentes SS. Vamos saber se está tudo certinho para a gente começar o sorteio de hoje. Bom dia, Maria Fernanda. Bom dia, Fernanda. Sorteio desse domingo está autorizado?
2: Sorteio autorizado, Jonathan.
1: Obrigado, Fernanda. Obrigado, Maria Fernanda. Você ouviu aí. As nossas Fernandas autorizaram o sorteio. E daqui a pouquinho, primeiro prêmio valendo 3 mil.
0: Daqui a pouco já tem sorteio e a gente apresenta para você o nosso painel com todos os números numerados corretamente de 1 a 60. Meninas, por gentileza, com a ajuda das meninas, as bolas vão ir até o nosso globo da sorte. Porque daqui a pouco vai estar girando as bolinhas, vai estar chegando uma, outra, outra. E quem sabe vai ser o seu dia de sorte hoje. Você está com a mineirinha aí nas mãos? Você está com seu celular, tem um aplicativo da Mineirinha da Sorte, ó, fique ligado que já já vai começar o sorteio.
1: 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E importante, para você que está precisando, se você necessita cuidar da sua saúde, você pode procurar o Núcleo Regional de Voluntários de Combate ao Câncer. É só você ir até a sede para fazer a marcação da sua consulta.
0: Você faz parte dessa corrente do bem. Você está ajudando o Núcleo Regional de Combate ao Câncer. Chegou o momento agora, pessoal, do primeiro sorteio valendo R$3.000.
1: 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Elba, por gentileza, máquina do vento.
0: Boa sorte! Primeiro sorteio, bola de número 7. Marque a bola de número 7, bola de número 7. Mais uma bolinha, 41. Número 41, bola de número 41. Mais uma bola, 26. 26, número 26. Alô, Visconde do Rio Branco, aquele abraço, VRB. 51. 51, bola de número 51. Marque 16. 16, bola de número 16. Alô, São Geraldo, marque 59. 59, bola de número 59. Mais o número 25. 25, bola de número 25. 39. 39, bola de número 39. Vai marcando mais um número, 28, número 28, bola de número 28, alô Viçosa, aquele abraço, 55, número 55.
1: Só começando, primeiro sorteio da Mineirinha da Sorte, primeiro prêmio valendo 3 mil.
0: 42, número 42, bola de número 42, marque também 22. 22, bola de número 22. Alô, Muriaé, marque 46. 46, bola de número 46. Mais o número 17. 17, número 17. Itamuri, aquele abraço. 30, número 30, bola de número 30. Vai marcando o número 9. Bola de número 9, bolinha de número 9.

0: 33. Número 33, bola de número 33. Alô, moçada lá do vermelho, aquele abraço vermelho. 48, bola de número 48. 29, bola de número 29. Alô, Leopoldina, marque 32.
1: Mais uma vez, manda um abraço aí pra nossa audiência. Audiência maravilhosa lá em cima. Todo mundo acompanhando o primeiro sorteio da Mineirinha, valendo R$3.000.
0: Bola de número 4. Bola de número 4. Marque a bolinha de número 4. 19. Número 19. Mais uma. 43, bola de número 43, alô SBT, alô Santa Bárbara do Tugúrio, 45, número 45, marque também 5, número 5, bola de número 5, mais uma, número 1, bola de número 1, marque a bola de número 1, marque também a bola de número 40, número 40, bola de número 40, 11, número 11, bolinha de número 11, alô Itamaraty de Minas, boa sorte, 27, bola de número 27, 36.
1: Primeiro sorteio, valendo R$3.000, olha só, 30 números chamados e apareceu aqui, ó, uma pessoa aguardando a bola da sorte.
0: É a bola da sorte que pode ser agora, ela, a bola da sorte, vem bola da sorte, bola de número 2, número 2, bola de número 2, valendo R$3.000, bola da sorte, vem, bola da sorte, bola de número 20, número 20, bola de número 20, ainda um título aguardando pela tão esperada bola da sorte, bola de número 34, número 34, bola de número 34, cadê você, bola da sorte, vem, bola da sorte, bola de número 3, número 3, bola de número 3, ainda um título aguardando pela tão sonhada bola da sorte, valendo R$3.000, bola de número 14, número 14.
1: Chegou mais gente para levar também, para ganhar esses R$3.000, ó, concorrência no primeiro prêmio, 35 números chamados e agora... Dois títulos aguardando o número da sorte.
0: E eu já quero ouvir junto com você que está esperando a bola da sorte, o tema da vitória. Bola de número 60, bola de número 60, bola de número 60. Ainda dois títulos aguardando pela bola da sorte. Bola de número 6, número 6.
1: Mais gente chegando aqui para ganhar também, né? Querendo ganhar também os R$3.000. Agora são três corações acelerados aguardando a boa.
0: A boa, a boa, bola da sorte, bola de número 53, 53.
1: 38 números chamados e agora 12 títulos aguardando a bola da sorte.
0: Você que tá esperando por ela, pela bola da sorte, para faturar, pode ser agora. Bola de número 21, número 21.
1: E para tudo, para tudo, para tudo, para tudo, para tudo. Para tudo. Saiu o primeiro sorteio da Mineirinha da Sorte valendo R$3.000 para começar bem a semana, né? R$3.000 no bolso, olha que maravilha. Convidar você que está aí assistindo através da telinha, acompanha comigo aqui todos os detalhes desse primeiro sorteio. Tivemos 39 números chamados, 18 títulos ficaram ali na expectativa, bateram na trave. Aguardando ali a bola da sorte, temos aqui o título sortudo, que está ganhando R$3.000. Antes, acompanha comigo aqui, ó, número do título, 36.682. 36.682, os números sorteados desse título foram 2, 5, 7, 9, 11, 19, a bola da sorte, 21, 22, 27, 28, 33, 34, 36, 43, 45, 46, 51, 53, 55 e 60. Da cidade de Uba, cidade sede da Mineirinha da Sorte. Tá aqui, ó, nome da vendedora Pequente. Se você procura sorte aqui na cidade de Uba, é só você encontrar ela, a Elisângela, vendedora Pequente. Trouxe a sorte aqui para a cidade Uba e quem vai começar a semana com R$3.000 no bolso é a Michele Rodrigues da Silva. Michele Rodrigues da Silva, da cidade de Ubá, Anderson.
0: Parabéns, Ubá, cidade sede da Mineirinha da Sorte, tem prêmio chegando para Ubá. Elisângela foi a vendedora, pé quente, e a Michele Rodrigues da Silva. Michele Rodrigues da Silva de Ubá faturou sozinha R$3.000 da Mineirinha da Sorte, já começando muito bem o primeiro sorteio da Mineirinha da Sorte, trazendo sorte para a cidade sede da Mineirinha, que é a cidade de Ubá. E foi a Elisângela, a vendedora, e a Michele ganhou.
1: Michele, moradora aqui do bairro São Sebastião, pertinho aqui da nossa Mineirinha da Sorte.
0: Olha só, e reforçando, ó, novo endereço da Mineirinha da Sorte, Avenida dos Franciscanos, no bairro São Sebastião, próximo à igreja também aqui de São Sebastião, né? Então, é só você vir aqui, viu, ô Michele, amanhã tomar um café com a gente a partir das 8 da manhã, já chega cedinho, né, já mora aqui pertinho, já vem aqui buscar o seu prêmio e não caia no golpe, viu? Se alguém te ligar pedindo informação de documento, pedindo para fazer Pix, de maneira nenhuma não faça. E agora, Jonathan, tá quase na hora do nosso segundo sorteio, mas antes deixa eu mostrar aqui pro pessoal que tá acompanhando pelo vídeo também, o nosso painel com todos os números que foram sorteados no primeiro prêmio. Meninas, por gentileza, todas as bolas vão voltar agora pro nosso Globo da Sorte e você vai conferir, ó, prepara o seu coração aí, viu? Olha só o que vai rolar no próximo domingo.
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1: É isso aí, não, já tá, e o QR Code tá na tela, ó, você não pode perder essa oportunidade, já garante agora essa sua oportunidade de melhorar a sua vida, né? Domingo a gente fala aqui de mudança de vida, solidariedade e prêmios. Então a gente quer falar o seu nome para você entrar na lista dos milhares de ganhadores em toda a região. 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
0: 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Chegou a hora do nosso segundo sorteio, valendo mais R$3.000.
1: Mais R$3.000 é o segundo sorteio da nossa Mineirinha da Sorte. Mineirinha da Sorte, você conhece e você confia. Elba, por gentileza, máquina do vento. Boa sorte!
0: Primeira bola chegando no segundo sorteio, bola de número 53. 53, número 53. 13, bola de número 13. Marque a bola de número 13. Alô, Mercedes, boa sorte. 15, número 15, bola de número 15. Mais uma, bola de número 8. Número 8, bola de número 8. Marque também 4, número 4, bola de número 4. Alô, Silverânia, aquele abraço. 21, bola de número 21. Marque mais um número, 17, bola de número 17. Marque também 11. Número 11, bola de número 11. Alô, Descoberto, boa sorte, Descoberto. 37, bola de número 37. Marque 12, número 12.
1: É o segundo sorteio. Segundo sorteio, vai marcando aí todos os números do segundo quadradinho. Tá valendo R$3.000.
0: Boa sorte, 39, número 39, bola de número 39. Marque 19. 19. Bola de número 19. Mais uma chegando, bola de número

0: 43, bola de número 43. 32, número 32.
1: Olha aí, o primeiro sorteio da Mineirinha da Sorte. Venho para a cidade de Ubá. Ubá começando com tudo. Michele Rodrigues da Silva, do bairro São Sebastião, ganhou R$3.000 com a Mineirinha da Sorte.
0: Bola de número 59. 59, bola de número 59. 3, bola de número 3. Marque a bolinha de número 3. 22. Número 22, alô Guarani, boa sorte Guarani. 28, número 28, bola de número 28. 57, 57, número 57. 35, 35, bola de número 35. Alô Rio Novo, boa sorte Rio Novo. 56, 56. Bola de número 56, número 5, bola de número 5, marque a bola de número 5, mais o número 23, número 23, bola de número 23, alô Guarará, aquele abraço. 38, número 38.
1: Marca aí, número 38. Segundo sorteio da Mineirinha da Sorte, valendo R$3.000. E chegamos agora aos 30 números chamados.
0: Um abraço também para a belíssima cidade de Divinésia. Alô, Divinésia, aquele abraço. Bola de número 1. Bola de número 1. Vai marcando, tem mais uma bola chegando. 41. 41, bola de número 41. Marque também 54, 54, número 54, alô Guiricema, boa sorte Guiricema, 27, 27.
1: Marcou aí o número 27, coração acelerou por aí ó, 34 números chamados, uma pessoa aqui na torcida pela bola da sorte.
0: Olha só você que está aguardando pela bola da sorte, pode ser agora a bola de número 51, 51, bola de número 51, bola de número 49, número 49.
1: Subiu a concorrência, mais gente querendo começar a semana com R$3.000 no bolso, são três pessoas aguardando a bola da sorte.
0: É a bola da sorte, pode ser agora a bola da sorte, bola de número 18, número 18.
1: Já vou dar dica, vai chamando aí o número que você tá querendo, a bolinha que você precisa. Seis títulos na torcida pela boa.
0: Pela boa, pela bola da sorte, vem bola da sorte, vem bola da sorte. Bola de número 60, número 60.
1: Quem vai ganhar? Para qual cidade vai o nosso segundo sorteio de hoje? 38 números chamados e ó, 15 pessoas na torcida pela bola da sorte.
0: Quem sabe pode ser você agora que tá esperando por ela, pela bola da sorte, valendo 3.000. Bola de número 10, número 10.
1: E para tudo! Para tudo, para tudo, para tudo, para tudo, para tudo, para tudo, porque saiu o segundo sorteio da Mineirinha da Sorte, sempre, claro, com certeza, com muita emoção. Vamos acompanhar aqui todos os detalhes desse segundo prêmio valendo 3 mil. Já tá na telinha, para você que tá aí através da tela, muito obrigado aí pela companhia. Para você que tá aí no rádio, dá um toquezinho no volume e acompanha comigo. 39 números chamados, 39 bolas que saíram da máquina do vento do Globo da Sorte. 25 pessoas ficaram por apenas uma bola. E temos aqui a sortuda, ganhadora do segundo prêmio valendo R$3.000. Número do título, 121.595. Repetindo, 121.595. Os números sorteados desse título foram 1, 8, 9, a bola da sorte 10. 12, 17, 18, 21, 22, 27, 31, 33, 35, 39, 43, 48, 49, 53, 56 e 60. Da cidade de Lelê, alô, alô, Leopoldina! Alô, alô, Leopoldina! Cidade, né, do Morro do Cruzeiro, né, conhecido lá na cidade de Leopoldina. Um abraço aí para todos os leopoldinenses. Esse título foi adquirido através do aplicativo que mais dá prêmios na região, que é o app da Mineirinha da Sorte. Quem está ganhando R$3.000 sozinha? Paola de Oliveira Souza. Paola de Oliveira Souza, da cidade de Leopoldina.
0: Alô, Leopoldina, aquele abraço, parabéns à cidade.

0: De Leopoldina, tem prêmio chegando da Mineirinha por aí. E olha só quem apareceu, ele que aparece todos os domingos, o aplicativo que mais dá prêmio. 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Foi isso que a Paola de Oliveira Souza fez. E ela ganhou R$3.000. Parabéns, Paola de Oliveira Souza de Leopoldina. Baixou o aplicativo da Mineirinha da Sorte, comprou na maior comodidade e tá levando agora R$3.000. Vai levar aí na conta R$3.000, Jonathan.
1: É isso aí, ó. O aplicativo que mais dá prêmios na região. A Paola é ganhadora conectada. 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
0: Levinho o aplicativo pra quem tem celular. Fala, vai pesar o meu celular. Não, gente, é levinho o aplicativo. O que é pesado é o bolso, que vai ficar depois cheio aí, que seu bolso aí de dinheiro, viu? Porque você vai ganhar na mineirinha da sorte. Já pensou? Olha só. 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
1: Parabéns para Paola e Cidade Leopoldina. Arthur Leão é o bairro da Paola, ganhadora de Leopoldina. Parabéns.
0: Você tá um GPS mesmo, sabe tudo esse John. Agora vou mostrar aqui o nosso painel com todos os nossos números que foram sorteados no nosso segundo sorteio. Meninas, por gentileza, com a ajuda das meninas, as bolas vão voltar ao nosso globo e você vai conferir o que vai rolar no próximo domingo.
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0: 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Tá na hora do nosso terceiro sorteio. Bora subir, Jonathan?
1: Vamos lá, então. Agora, 4 mil reais.
0: Quatro mil reais.
1: Terceiro sorteio de hoje. 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Por favor, Elbola, máquina do vento.
0: Boa sorte! Terceiro sorteio valendo 4 mil. Bola de número 48. 48, bola de número 48. Marque também 54. 54, bola de número 54. Mais o número 22. 22, bola de número 22. 46. 46, número 46, alô Belisário, marque 53, 53, bola de número 53, marque também 33, 33, número 33, Presidente Bernardes, aquele abraço, 55, 55, número 55, 24, número 24, bola de número 24, você aniversariante de hoje, parabéns e boa sorte. 49, 49, bola de número 49, mais o número 34, número 34.
1: E agora é o terceiro sorteio, né? Valendo 4 mil reais, vai marcando aí bolinha por bolinha.
0: Bola de número 38, número 38, bola de número 38. Marque também 19, número 19, bola de número 19, 45, 45, número 45, alô Paula Cândido, boa sorte, 14, número 14, bola de número 14, 57, 57, número 57, alô Pedra do Anta, boa sorte, 20, número 20, bola de número 20, marque 6, número 6, bola de número 6, alô Senador Firmino, boa sorte, 4, número 4, bola de número 4, vai marcando, número 3, bola de número 3, marque a bolinha de número 3, alô Pial, boa sorte, 40, número 40.
1: Esse é o terceiro sorteio, tá valendo 4 mil reais, boa sorte.
0: Bola de número 9, número 9, marque a bolinha de número 9, mais uma chegando, 10, bola de número 10, bolinha de número 10. Alô, Braspires, boa sorte, Braspires. 60, número 60, bola de número 60. 17, 17, número 17. Esse é o nosso terceiro sorteio valendo 4 mil. Marque 11, número 11, bola de número 11. 15, número 15, bolinha de número 15. Marque também a bola de número 23. Número 23, bola de número 23. Alô, Alto do Rio Doce, aquele abraço. 26, 26, bola de número 26. 5, número 5, bola de número 5, alô Cipotânia, marque 1, bola de número 1.
1: São os prêmios que saem aqui para nossa região e Leopoldina já garantiu aqui o seu prêmio, a Paola de Oliveira Souza, leopoldinense lá do Arthur Leão, faturou no sorteio anterior R$3.000 e agora a gente quer saber para onde vai. Terceiro sorteio valendo R$4.000.
0: Um abraço também para Desterro do Melo. Alô, Desterro do Melo. Boa sorte para vocês. Bola de número 44. 44, bola de número 44. Marque 39. Número 39, bola de número 39. Mais uma chegando. 52. 52, bola de número 52. Marque também 35, número 35.
1: Marca aí, número 35. E o 35 fez o coração aqui de alguém acelerar, né? 34 números chamados. E temos aqui um coração acelerado aguardando a bola da sorte.
0: Pode ser agora a tão esperada bola da sorte. Bola de número 42, 42.
1: Mais emoção no nosso terceiro sorteio. São três títulos na expectativa da boa.
0: Quem será que vai ganhar R$4.000? Bola de número 59, 59. Bola de número 59. Ainda três títulos aguardando pela bola da sorte. Bola de número 18, número 18.
1: Mais emoção no nosso domingão. 37 números chamados e agora 8 títulos na torcida pela bola da sorte.
0: Vem bola da sorte, vem bola da sorte. Bola de número 31, número 31.
1: Para tudo. Saiu o terceiro sorteio. Valendo R$4.000. E vamos acompanhar aqui os detalhes aí desse terceiro sorteio. Tivemos 38 números chamados, 38 bolas que saíram no Globo da Sorte, 13 títulos ficaram na expectativa. Faltou só uma bolinha, só o número, bateram ali na trave. E temos aqui o título sortudo que está ganhando R$4.000 com a Mineirinha da Sorte. Número do título, 63.383. Repetindo, 63.383. Os números sorteados nesse título foram 3, 6, 9, 14, 15, 17, 18, 19, 22, 24. A bola da sorte, 31, 34, 35, 42, 45, 48, 49, 53, 54 e 59. Da cidade pé quente, cidade pé quente, ó. Cidade de Mercês. Alô, alô, Mercês. Alô, alô, Adriano de Zito. Alô, Adriano do Zito aí, vendedor pé quente na cidade de Mercês, conhecido aí por toda a região. Levou a sorte mais uma vez, né, para a cidade de Mercês. E quem tá ganhando R$4.000 para começar bem a semana é ele, Rogério Ferreira Faria. Parabéns aí, Rogério Ferreira Faria, da cidade de Mercês, Anderson.
0: Alô, Mercês, bom dia, parabéns à cidade de Mercês. Muitos ganhadores já tivemos aí em Mercês. E olha, o Adriano Duzito carimbou, hein? Vendedor pé de brasa, pé quente. Adriano Duzito de Mercês, trazendo sorte para a cidade. E o Rogério Ferreira Faria. Rogério Ferreira Faria faturou sozinho R$4.000 na Mineirinha da Sorte. Cidade Mercês em festa nesse momento, porque quando uma pessoa ganha, a cidade inteira fica feliz.
1: Com certeza. E o Rogério, chegou seu dia, Rogério, né? A gente sempre fala aqui no comecinho do programa que hoje seja o seu dia de sorte. O Rogério acreditou, deu uma chance pra sorte e ganhou Mercês em festa. Mercês que você conhece muito bem, né?
0: Verdade. Mercês fica ali logo após Rio Pomba, né? Você vai e passa Silverânia, né? Silverânia, Mercês. Legal demais. Um abraço para toda a moçada aí de Mercês. Aquele abraço para toda a galera. E agora, gente, é o nosso painel com todos os nossos números que foram sorteados. Meninas, por gentileza, as bolas vão ir até o nosso Globo da Sorte com a ajuda das meninas. E você agora é o seguinte, antes do nosso quarto sorteio, você vai conferir um resumo de como foram as entrevistas dos ganhadores de domingo passado. Confira!
2: Estes são os ganhadores da Mineirinha da Sorte do sorteio realizado nesse último domingo. Dividiram o primeiro sorteio R$5.000 em dinheiro. Sebastião Gravina de Muriaé e Eric Soares Bento de Cataguases. Gilson Catarino de Ubá ganhou no segundo sorteio R$5.000 em dinheiro.
3: E a primeira vez você ganha?
4: É a primeira vez, né? Sempre confiando que ia ganhar, né?
3: Uma hora ia chegar, né, Gil?
4: Com certeza.
3: Você tava acompanhando o sorteio ou não, no domingo?
4: Não, tava não. Tava não, tava na minha mãe.
3: É?
4: É. O meu irmão pegou e me ligou.
3: E aí, como é que você ficou?
4: Eu fiquei feliz, né? R$5.000 na conta. R$1.000 na conta.
2: Dividiram o terceiro sorteio, R$5.000 em dinheiro. Francislene Gomes Ponte de Guarani. Maria das Graças Raimundo de Leopoldina. E Haroldo Gomes de Viçosa.
5: Comprei, guardei na bolsa. Quando foi à tarde.
3: Mas você já tinha ouvido falar da Mineirinha da Sorte, né?
5: Já tinha ouvido falar.
3: Alguém já tinha ganhado também aqui na região?
5: Em região, né? Mas eu não esperava de ganhar. Eu não estava esperando de ganhar e nem estava fazendo plano de ganhar.
3: Domingo você estava acompanhando o sorteio, não? Também não?
5: Também não. Não, também não.
3: Foi uma surpresa, então?
5: Foi surpresa.
2: Dividiram o quarto sorteio, R$200.000 em dinheiro. Luísa Pires de Moura Brantes de Tocantins.
6: Estava acompanhando.
3: E me conta, como é que foi a emoção na hora que saiu a bola da sorte? Como é que foi?
6: Ih, foi muito bom. Foi bom demais. Foi sim, tá assistindo pelo rádio.
3: Aí na hora que você tava marcando ou você só tava ouvindo mesmo?
6: Tava só ouvindo.
3: E na hora que falou o seu nome, você teve a certeza que era você?
6: Certeza, fiquei numa dúvida, mas sempre aquele titã.
3: Tava sozinho ou tinha alguém com você acompanhando?
6: Tava eu e meu esposo.
3: Aí foi a festa.
6: É, aí eu falei assim, você ganhou.
2: E Sebastião Carlos Xavier de Descoberto.
3: Acompanhando o sorteio na hora ou não?
7: Não. Até quando eu tava chegando aqui, eu tive na missa. Aí quando eu saí da missa, cheguei aqui, até da Ofigênia mesmo, com o pessoal aqui, que me falaram que eu tinha ganhado e tudo, eu não tava nem acreditando. Ele achava que eu tava fazendo de bobo. Falei, não, então é você mesmo, cara. Eu cheguei em casa, aí saí ligado. Pra mim, né?
3: E aí?
7: Gostei demais, né?
3: É
7: claro, gostei demais. Quem é que não gosta, né?
3: Para trabalhar para ganhar R$100.000 hoje em dia é difícil, né? Para ganhar assim.
7: Trabalho de pedreiro muito aí, mas eu sou aposentado com salário mínimo. Então faz a conta do salário mínimo aí que eu vou dar R$100.000. Para pagar esse salário mínimo. Quantos anos eu vou trabalhar para ganhar R$100.000 ganhando salário mínimo?
3: E com a mineirinha você ganhou na hora?
7: Na hora, isso aqui, belezinha, tá? 100%.
3: Que beleza.
7: Foi só alegria.
2: 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Boa sorte.
0: Olha só, gente, a alegria dos ganhadores da Mineirinha da Sorte. Vou dar um exemplo. Você viu aí o Sebastião, né? O Sebastião pedreiro, Sebastião gente boa, tava lá na obra, lá, resolveu, falou, vou comprar a Mineirinha. Ele que acredita muito na Mineirinha, sempre compra a Mineirinha toda semana, falou assim, ó, vou realizar um sonho meu, que é ter algo especial. Ele foi lá e comprou a Mineirinha e ganhou parte de R$200.000. Tem cada história linda de onde.
1: E a gente gosta dessas histórias aí, né? Por trás de cada ganhador, de cada pessoa que tem esse privilégio, né, de ganhar com a Mineirinha, de se dar bem aqui com a gente. Tem uma história bonita e a gente quer contar a sua história aqui também.
0: E deixa a gente contar a sua história então, porque no próximo domingo tem R$50.000. Confira!
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1: É isso aí, ó, se você dá uma chance para sua sorte, você tem essa oportunidade de ganhar R$50.000. O Sebastião Carlos Xavier, na semana passada, ganhou R$100.000. A Luísa Brantes de Tocantins ganhou também R$100.000. 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
0: E agora chegou o momento de você ganhar 30 mil reais na Mineirinha da Sorte.
1: Momento especial do nosso domingo, dedinhos cruzados, pensamento positivo também é muito importante. 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Por gentileza, Elba, a máquina do vento e boa sorte!
0: Bola de número 27, bola de número 27, marque a bola de número 27, 46, 46, bola de número 46, 37, número 37, marque a bola de número 37, agora tá valendo 30 mil reais, bola de número 3, número 3, bola de número 3, mais o número 47, 47, bola de número 47, marque 40, número 40, bola de número 40, chegando o número 17, 17, bola de número 17, alô Senhora de Oliveira, marque 39, número 39, bola de número 39, marque também 21, número 21, bola de número 21, número 6, bola de número 6.
1: E agora são aqueles 5 reais que vão virar 30 mil aqui no quarto prêmio de hoje, valendo 30 mil reais, boa sorte!
0: Bola de número 4, marque a bola de número 4, bolinha de número 4, alô tabuleiro, boa sorte! 25, 25, bola de número 25, marque 30, número 30, bola de número 30, tá chegando mais um número, bola de número 12, bola de número 12, bolinha de número 12, marque também 1, bola de número 1, alô distrito de Botafogo, alô Botafogo, aquele abraço, bola de número 51, bola de número 51, vai marcando, 31, número 31, bola de número 31, marque 42, 42, bola de número 42, alô Cajuri, marque 58, 58, bola de número 58, número 35, número 35.
1: Olha só, Mercês, Mercês tá em festa, né? Mais um ganhador na cidade de Mercês, o Rogério Ferreira Faria, é o nome da emoção, ganhou o sorteio anterior, 4 mil reais, e agora a gente quer saber, pra onde vai? 30 mil, quarto prêmio de hoje.
0: Bola de número 13, marque a bola de número 13, bolinha de número 13, 45, 45, bola de número 45, marque também 52, 52, bola de número 52, alô Tocantins, boa sorte, 41, 41, bola de número 41, marque mais um número, 34, 34, bola de número 34, bolinha de número 57, 57, número 57. Alô, Rodeiro, aquele abraço. 48, 48, bola de número 48.

0: 32, bola de número 32. Marque também 56, bola de número 56. 15, bola de número 15.
1: Vai marcando, marca aí, número 15. Quarto sorteio de hoje valendo 30 mil. E nós chegamos aqui, ó, 30 números chamados. Ninguém aguardando a bola da sorte.
0: Um abraço também pra Piraúba. Alô, Piraúba, boa sorte. Marque 11, número 11, bola de número 11. Mais uma chegando, bola de número 10. Bola de número 10, bolinha de número 10. Alô, Monte Celeste, boa sorte. 28, bola de número 28. Número 22, bola de número 22. Alô, Viçosa, aquele abraço. 19, número 19.
1: Opa, marca aí número 19. Esse 19 aí acelerou corações, quer dizer, acelerou algum coração por aí, porque, ó, 35 bolas chamadas e uma pessoa aguardando aqui a bola da sorte.
0: Sabe o que isso significa? Pode ser agora essa bola da sorte dessa pessoa, então. Bola de número 49, bola de número 49. Ainda um título aguardando pela bola da sorte. Bola de número 24, número 24.
1: 37 números chamados e agora 5 títulos aguardando a bola da sorte.
0: Valendo 30 mil reais em dinheiro. Bola de número 18, número 18.
1: 9 títulos na torcida pela bola da sorte, tá valendo 30 mil.
0: Quem será que vai faturar? Valendo 30 mil. Bola de número 26, número 26.
1: E a emoção vai aumentando, afinal de contas é o quarto sorteio, né? Tem que ter emoção. 39 números chamados, 17 pessoas aguardando a boa.
0: É a boa, bola da sorte. Bola de número 36, número 36.
1: Aqui, ó, 40 números chamados, 35 títulos na expectativa do número da sorte.
0: Vem bola da sorte. Bola de número 29, número 29.
1: Para tudo. Saiu o quarto prêmio da Mineirinha da Sorte, valendo 30 mil. 30 mil reais saíram agora aqui no nosso quarto sorteio. Convidar você para acompanhar todos os detalhes aqui do nosso quarto prêmio. Para quem está aí através da telinha, acompanha comigo. 41 números chamados, 66 pessoas ficaram por apenas uma bola. Bateram ali na trave, é emoção também, eu sei disso. E temos aqui o título sortudo, que está ganhando 30 mil reais. Atenção, número do título, 9.869. Repetindo, 9.869. Os números sorteados nesse título foram 3, 4, 6, 10, 15, 18, 21, 24, 27, a bola da sorte, 29, 32, 36, 37, 40, 45, 46, 47, 49, 51 e 52. Da cidade de Leopoldina. Alô, Leopoldina. Bom dia, mais uma vez, né? Mais um ganhador da cidade de Leopoldina. Hoje aqui no nosso Domingão. Esse título foi adquirido com um vendedor. Deixa eu ver se eu consigo identificar ali, ó. Marcelo, parece, né? Marlúcia, alguma coisa assim.
2: Acho que é Marlúcia também.
1: Nossa produção já está aqui, entrando em contato aqui para pegar todos os detalhes aqui do nosso ganhador. O que nós sabemos é que é da cidade de Leopoldina. Mais um ganhador leopoldinense aqui hoje. Leopoldina, cidade do Morro do Cruzeiro. Famoso Morro do Cruzeiro. Alô, galera de Leopoldina. Ligados aqui no nosso sorteio. E vamos tentar, né?
0: Jonathan, inclusive essa pessoa que ganhou tem até a data de nascimento dela ali, ó. Alô, data de nascimento, 25 de dezembro. Nasceu no Natal, dia 25
1: agora,
0: de dezembro.
1: Agora, o ganhador ou ganhadora, Anderson. Só deu mole de não ter colocado o nome, né? De não ter preenchido o nome. Mas a gente tem aqui as informações, ó. Rua São Pedro, Rua São Pedro 94. E tem aqui, ó, Mina de Ouro, né? A produção tá tentando entrar em contato aqui pra gente, né, mostrar aqui, falar o nome do ganhador, que é importante, né? importante.
0: Verdade. E detalhe, viu, gente? Quando você comprar a Mineirinha da Sorte, a gente chama até a atenção dos próprios vendedores da Mineirinha da Sorte também. Olha direitinho ali se a pessoa preencheu, colocou o nome correto ali no lugar certinho. Tem gente que esquece o nome de cidade, tem um próprio vendedor que esquece de colocar o nome dele, né?
1: Eu acho que talvez assim,
0: E a pessoa colocou ali a data de nascimento, olha só que legal, mas esqueceu de colocar o próprio nome, meu Deus do céu. Mas ó, você ganhou esse prêmio da Mineirinha da Sorte, e a nossa produção já descobriu quem que é. É José. Ô, José, parabéns, José Nascimento dos Santos. José Nascimento dos Santos. Ô, São José, não esquece de colocar o nome não, São José. Mas a nossa equipe já foi rapidinho, já entrou em contato e já conseguiu saber aí, descobrir, né, quem que é o ganhador aí desse quarto sorteio.
1: A galera vai estar acompanhando aí nas redes sociais a entrevista com o José Nascimento dos Santos, mais um leopoldinense se dando bem com a Mineirinha da Sorte.
0: Vamos atrás aí do São José aí, lá de Leopoldina, nascido no dia 25 de dezembro de 1960. Não esqueceu de colocar o nome da data de nascimento, mas não pode esquecer do nome não, pelo amor de Deus. Agora tá aqui, gente, o nosso painel com todos os números que foram sorteados no nosso quarto sorteio, que foi para Leopoldina. As bolas vão permanecer no nosso painel e as que estão no nosso globo, com a ajuda das meninas, por gentileza, vão ir até o painel, porque ainda tem 10 oportunidades de você ganhar a Mineirinha da Sorte hoje, R$500 daqui a pouco no Giro da Sorte. E falando em oportunidade, com R$10 você vai ganhar 30, vai ganhar 50 mil reais, isso? 10, é isso mesmo, R$10 você vai ganhar 50 mil reais. Ô, gente, é muito dinheiro, rapaz. Olha só. Com R$10, só R$10, com dupla chance, ao menos você ter duas mineirinhas dessa de preço de 5, vai ganhar R$50 mil. É só a Mineirinha da Sorte.
1: Isso aí, José do Nascimento dos Santos, Leopoldina, ganhou R$30 mil hoje. E semana que vem, R$50 mil. Eu não sei se é o bairro do José. O pessoal de Leopoldina vai poder interagir através do chat aí, se é mina de ouro. Mas ele encontrou ouro, né? 30 mil ganhou aqui o José Nascimento. E você vai ganhar aqui, ó. Tá aqui, ó. 50 mil, quarto prêmio no próximo domingo. É aquela mineirinha que todo mundo adora, né? Você paga uma e leva duas por apenas R$10, Anderson.
0: Compre agora mesmo a sua. Ponto credenciado, vendedores autorizados ou pelo aplicativo. E chegou a hora da gente conferir aqui o nosso painel com todos os números numerados corretamente em ordem de 1 a 60. E vamos ficar de olho na tela, porque chegou a hora de 10 giros de R$500. Jonathan Condé.
1: Então vamos lá, Mineirinha da Sorte, são várias chances de você ganhar todo domingo. Então vamos girar, chegou a hora do giro. Girando. O primeiro giro da sorte valendo quinhentão. Número do título, 49.637. 49.637, as dezenas 049637. A cidade é Guidoval. Alô, Guidoval. Um vendedor pequente consegue identificar, me ajudar aqui, Anderson? Não consegui identificar o nome
0: Amarildo.
1: Do vendedor. Amarildo. Boa, garoto. Amarildo, vendedor pequente lá em Guidoval. Vera Lúcia Santos. Vera Lúcia de Guidoval ganhando R$500 aqui no giro.
0: Parabéns.
1: Segundo giro. Ah não, é você, vai lá,
0: parabéns,
1: Anderson.
0: Parabéns, Guidoval. Alô, Guidoval. O Amarildo foi o vendedor pequente. A Vera Lúcia Santos, ela faturou R$500 na Mineirinha da Sorte.
1: Beleza, valeu, Anderson. Segundo giro, vamos girar. Girando mais R$500. Número do título, 104.740. 104.740. Dezenas, 104740. A cidade é Descoberto. Alô, Descoberto. Título adquirido através do aplicativo. Foi para Descoberto, né? Domingo passado, o prêmio principal. E quem tá ganhando também da cidade de Descoberto, que é a cidade pé quente, já tá na lista aqui das cidades pé quentes, Marcos Severino da Silva. Parabéns, Marcos!
0: Parabéns, Descoberto! E tem o aplicativo mais uma vez também, aparecendo de novo aqui no sorteio. Todos os domingos ele aparece dando prêmios. E a cidade Descoberta em festa, porque o Marcos, também Severino da Silva, faturou R$500. Parabéns, Marcos!
1: Beleza, terceiro giro da sorte valendo R$500. Girando. Número do título, 70.913. 70.913. As dezenas 070913. Da cidade de Muriaé, aquela letra no capricho. Butus Lanches, Bituz ou Butus Lanches, o Ponto Pé Quente, na

0: Cidade de Muriaé, Brutos, né? Brutos Lanches. Quem tá ganhando R$500 com a Mineirinha? Flávia L. Freitas. Parabéns, Flávia.
1: Parabéns, Muriaé. Muriaé também aparecendo no sorteio da Mineirinha da Sorte. Brutos Lanches, Ponto Pé Quente. E a Flávia Freitas. Flávia Freitas ganhou R$500.
0: Quarto giro da sorte, girando, girando, girando. Para onde vai? Mais R$500. Número do título, 79.488. 79.488. Dezenas, 079488. Cidade de Uba. É a cidade sede da Mineirinha da Sorte. Mais um prêmio aqui para a cidade nesse domingão. Agropet Oliveira é o ponto pé quente aqui na cidade, entregando aí R$500 para Selma. Selma da cidade de Ubá ganhando R$500 no Giro da Sorte.
1: Parabéns, Ubá! Tem Ubá mais uma vez o sorteio. Agropet Oliveira, ponto pé quente. A Selma faturou R$500. Parabéns, Selma de Ubá.
0: Quinto giro da sorte, girando, girando, girando, girando, girando. Girou! Número do título, 85.266. 85.266. As dezenas, 085266. Cidade de Muriaé. Título adquirido através do aplicativo que mais dá prêmios na região. Quem tá ganhando lá de Muriaé, mais um muriaense se dando bem com a Mineirinha da Sorte, é o Jefferson. Jefferson Rodrigues Dias.
1: Parabéns mais uma vez, Muriaé, também aqui no Giro da Sorte. E ele de novo. É o aplicativo Quentão, o aplicativo que mais dá prêmios, aplicativo Mineirinha. E o Jefferson Rodrigues Dias ganhou R$500. Parabéns, Jefferson.
0: Vamos lá, mais um giro da sorte. Vamos girar aí por toda a região. Girando, girando, girando, girando, girando. Número do título, 109.210. 109.210. Dezenas 109210. Cidade de Piraúba. Alô, alô, Piraúba. Bom dia. Obrigado aí pela audiência, pela companhia. Título adquirido através do aplicativo. R$500 para Maíra Tristão dos Santos.
1: Parabéns, Piraúba, Minas Gerais. E olha ele, o aplicativo. E a Maíra Tristão dos Santos ganhou R$500. Parabéns, Maíra.
0: Tem mais 500, mais quinhentão. Bota pra girar. Girando, girando, girando, girando. Número do título, 18.370. 18.370, as dezenas 018370. A cidade é Canaã. Alô, alô, Canaã. O Carlos é o vendedor pé quente. Como é que é o nome dele? Carlos? Carlos Antônio, vendedor pé quente da cidade de Canaã, levando aí R$500, entregando aí quinhentão pro Mauro Ferreira Duarte. Parabéns, Mauro.
1: Parabéns, Canaã, terra abençoada. O Carlos Antônio, vendedor pé quente. E R$500 vai pro Mauro Ferreira Duarte. Parabéns, Mauro.
0: É isso aí, oitavo giro da sorte, girando, girando, girando, mais quinhentão. Saindo aqui, ó, número do título, 12.052. Repetindo, 12.052. As dezenas 012052. A cidade é de Ubá, mais uma vez Ubá aqui nesse sorteio desse domingão aqui. A Margarida é a vendedora conhecida aqui na cidade, é vendedora pé quente, entregando sorte para... entregou R$500 aí para Maria Aparecida Costa da Silva.
1: Parabéns, Ubá, mais uma vez. E a vendedora apareceu aí, ó, a Margarida, trazendo sorte para Ubá. E a Maria Aparecida Costa da Silva faturou. Parabéns, Maria Aparecida Costa, faturou na Mineirinha da Sorte R$500.
0: Vamos lá então, o nono giro da sorte, girando, girando, girando, mais R$500 saindo aqui agora. Número do título, 88.408. 88.408, dezenas 088408. A cidade é Cataguases, não poderia ficar de fora aqui no nosso domingão. Título adquirido através do aplicativo. E o cataguasense Ângelo Márcio Machado também está ganhando aqui no giro.
1: Parabéns, Cataguases, e o aplicativo mais uma vez. E R$500 vai para o Ângelo Márcio Machado. Parabéns, Ângelo.
0: Para fechar então, décimo giro da sorte, girando, girando, girando, girando. Número do título, 34.698. 34.698, dezenas 034698. Olha de novo aí, ó. Catacite tá na área. Alô, alô, Cataguases. E a vendedora pé quente, Laudícia, é a vendedora pé quente. Quem tá ganhando R$500 é o Mauro. Mauro Chiodini. Quinhentão aí na sua conta.
1: Parabéns, Cataguases, mais uma vez aparecendo por aqui também. E o ponto pé quente, aliás, a vendedora pé quente, Laudiceia Barbosa Pereira, Laudiceia, foi a vendedora pé quente. Mauro Chiodini faturou também R$500, parabéns aí ao ganhador.
0: É isso aí, Laudiceia, vendedora pé quente, Mauro Chiodini, último ganhador do giro de hoje. Parabéns a todos os ganhadores, né, Anderson?
1: E domingo que vem tem mais. E domingo tem R$50 mil. Essa semana apenas R$10 com dupla chance. Bom domingo, Jonathan. Boa semana.
0: Isso aí. Boa semana pra todos e até o próximo programa.
1: Tchau, tchau.

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6: Muito bem, já estamos de volta. 99.5 Rádio Muriaé faz parte da sua vida. Vamos com as recordações do nosso baú da Muriaé. A partir de agora, Perla Pequenina.

0: Amado Batista reclamando sua ausência e também a Perla Pequenina.
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4: A insuficiência cardíaca é quando o coração não consegue bombear ou receber adequadamente o sangue para suprir as necessidades do nosso organismo. As causas variam desde infarto, pressão alta não controlada adequadamente a longo prazo, miocardite, diabetes e doença nas válvulas cardíacas, como a febre reumática. Os sintomas mais comuns são cansaço, falta de ar aos esforços ou à noite após se deitar, inchaço nas duas pernas ou pés e dores no peito. Se você sente ou conhece alguém com alguma dessas queixas, procure um cardiologista. O diagnóstico e o tratamento precoce pode curar ou melhorar sua qualidade de vida.
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0: 99.5 faz parte da sua vida. Já estamos de volta com Ricardo Braga, uma estrela vai brilhar.

0: O rei Roberto Carlos, presença aqui no nosso baú da Muriaé, a montanha e o Ricardo Braga, uma estrela vai brilhar.
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4: A odontopediatria é uma especialidade da odontologia que aplica cuidados especiais na saúde bucal de bebês e crianças, além de gestantes e pacientes com necessidades especiais. Sua principal função é aplicar técnicas de psicologia infantil para eliminar desde cedo os traumas relacionados ao dentista, que podem ser iniciados nesse período da infância. Quando nascer o primeiro dente do bebê, já é recomendável o início do tratamento com um dentista especializado em odontopediatria. Os dentes de leite são os primeiros dentes a surgirem em seres humanos. Assim que nasce, devemos procurar um odontopediatra para fazer sua manutenção, para que no futuro a criança possa se tornar um adulto com dentes perfeitos, livre de doenças, com uma estética bucal bonita, com dentes fortes e resistentes.
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0: Essa é a Rádio Muriaé 99,5, faz parte da sua vida. José Augusto, sábado.

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3: O Baú da Muriaé já está de volta, trazendo roupa nova. Não dá.

0: The Fevers, Lago Azul e ainda Roupa Nova, Não Dá.
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3: Vamos juntos até o meio-dia pela Rádio Muriaé com o nosso baú de hoje. Juanita e Richard Corneto, guarde o seu amor só para mim.

0: Gorete Carvalho, Andança e também Juanita e Richard Corneto no nosso baú da Muriaé. Guarde o seu amor só para mim.
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2: Vamos para a reta final do nosso Baú da Muriaé deste domingo, trazendo Peninha, Sonhos.

com o Biafra Leão ferido, fechamos assim a nossa participação de hoje. Muito obrigado mais uma vez pela audiência, hein? Domingo que vem, um novo encontro a partir das 8:30 da manhã. Você fica agora com o melhor de nossa programação. Lembrando que logo mais tem futebol a partir das 18:30, Mirassol e Flamengo, aqui na Rádio Muriaé, em dobradinha com a Super Rádio Tupi do Rio de Janeiro. Uma ótima semana, bom domingo!

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5: O infarto, popularmente conhecido como ataque cardíaco, é o processo de morte ou isquemia de parte do tecido cardíaco, geralmente por uma obstrução da artéria coronária, popularmente a veia entupida. Sintomas como dor no peito, principalmente durante os esforços, queimação nos braços, falta de ar, palidez, suor frio, podem ser sintomas de infarto agudo, devendo procurar imediatamente o hospital para o tratamento precoce. A boa notícia é que o infarto pode ser prevenido. Procure um cardiologista, passe por uma avaliação. Fatores como colesterol em excesso, hipertensão arterial, glicose elevada, o temido diabetes, tabagismo, estresse e até mesmo a depressão devem ser controlados para que o nosso coração trabalhe melhor e seja reduzido o risco de infarto.
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0: Obrigado, gente.
1: Obrigado.
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0: 0937.
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0: 9:37.
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3: Hoje iremos falar sobre o H. pylori, uma bactéria que pode ser adquirida através de água contaminada. Essa bactéria se aloja no estômago, prejudicando a camada protetora gástrica, podendo causar inflamação, provocando alguns sintomas como dor abdominal e queimação. Além disso,

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2: A odontogeriatria é uma área da odontologia com foco no atendimento dos pacientes idosos, considerando fatores da saúde bucal, atuando na prevenção e bem-estar desses pacientes. Algumas doenças bucais, por serem inflamações, podem acabar provocando doenças crônicas pré-existentes, como, por exemplo, doenças cardíacas, diabetes, reumatismo, entre outras. A boca seca é uma queixa comum dos pacientes idosos e podem ser relacionadas a diversas causas. O aumento da quantidade de água ingerida ao longo do dia vai minimizar esse sintoma. A escovação adequada é a forma mais efetiva para manter esses dentes saudáveis e inclui desde a escovação até o uso do fio dental após as refeições. Com o avanço da odontologia, é possível ter uma melhora na saúde bucal dos idosos, dando mais qualidade de vida.
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0: 37.
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0: 37.
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2: A odontogeriatria é uma área da odontologia com foco no atendimento dos pacientes idosos, considerando fatores da saúde bucal, atuando na prevenção e bem-estar desses pacientes. Algumas doenças bucais, por serem inflamações, podem acabar provocando doenças crônicas pré-existentes, como, por exemplo, doenças cardíacas, diabetes, reumatismo, entre outras. A boca seca é uma queixa comum dos pacientes idosos e relacionadas a diversas causas. O aumento da quantidade de água ingerida ao longo do dia vai minimizar esse sintoma. A escovação adequada é a forma mais efetiva para manter esses dentes saudáveis e inclui desde a escovação até o uso de fio dental após as refeições. Com o avanço da odontologia, é possível ter uma melhora na saúde bucal dos idosos e, com isso, uma melhora na qualidade de vida.
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0: 9:37.
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2: Hoje iremos falar sobre o câncer colorretal, também conhecido como câncer do intestino grosso ou do reto. Esse tipo de câncer é mais comum após 50 anos e está entre os tumores mais comuns, tanto em homens como em mulheres. Tem como os principais sinais e sintomas alterações do hábito intestinal, sangue nas fezes e emagrecimento. Quando diagnosticado na sua fase inicial, tem grandes chances de cura. O principal exame para o seu diagnóstico é a colonoscopia, na qual podemos realizar biópsias da lesão, como também definir a sua localização. O câncer do intestino tem como ser prevenido através da realização da colonoscopia a partir dos 45 anos a cada 5 anos.
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0: 9:37.
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0: 37.
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2: A odontopediatria é uma especialidade da odontologia que aplica cuidados especiais na saúde bucal de bebês e crianças, além de gestantes e pacientes com necessidades especiais. Sua principal função é aplicar técnicas de psicologia infantil para eliminar desde cedo os traumas relacionados ao dentista, que podem ser iniciados neste período da infância. Quando nascer o primeiro dente do bebê, já é recomendável o início do tratamento com um dentista especializado em odontopediatria. Os dentes de leite são os primeiros dentes a surgirem em seres humanos. Assim que nascem, devemos procurar um odontopediatra para fazer sua manutenção, para que no futuro a criança possa se tornar um adulto com dentes perfeitos, livre de doenças, com uma estética bucal bonita, com dentes fortes e resistentes.
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Arena Condá, Chapecoense 3, Bahia também 3, em São Januário, Santos 3, Vasco 0, na Arena MRV, o Atlético Mineiro bateu o Grêmio 3-0, às 7:30 no Itaquerão tem Corinthians e Cruzeiro. Ontem, Maracanã, Fluminense de virada venceu Palmeiras 3-2, Atlético Paranaense e Bragantino empataram 1-1, mesmo placar para São Paulo e Coritiba no Morumbi. Palmeiras líder 48 pontos, Flamengo segundo 42, terceiro Atlético Paranaense 41, quarto Fluminense com 38 pontos. O Bahia tem 34, Cruzeiro é o sexto com 33. O Botafogo 11º com 30. O Santos saiu da zona do rebaixamento, 14º com 25 pontos. O Mirassol é o primeiro time fora da zona do rebaixamento com 23 e os quatro últimos: Internacional 23, Remo 22, Vasco 22. O Remo supera o Vasco da Gama no saldo de gols, menos 10 contra menos 11.

0: E em último, a Chapecoense com apenas 11 pontos penido.
1: Valeu, falou. E o Sérgio Guimarães me chama de novo, fala aqui no Tupi.
2: Penido, um detalhe interessante, Heraldo, pode até me ajudar nessa e você também. Eu não me lembro de ver o Flamengo com uma camisa totalmente vermelha.
1: É novíssima, é a estreia dela.
2: Mas na história, eu sinceramente não lembro, eu tô na

0: Essa é uma camisa. O Flamengo vai jogar realmente todo de vermelho, com calções pretos. É meramente para poder vender camisa. Porque eu desovar o estoque todo, ele volta com a vermelha e preta, aí mexe numa lista daqui e dali, porque não pode ficar mais do que 5, 6 meses sem trocar o uniforme, porque a fábrica precisa vender. Como tem quem compre, né, Heraldo? Porque eles não vão deixar de comprar. Tem mercado, vamos
1: quem
0: lá.
1: Mais tem para vender é o Flamengo, né? Porque tem a maior torcida do país. E vai vender. A camisa é bonita, é bacana. Não identifica o manto rubro-negro, mas é o chamado manto número 3. Tá todo mundo empolgado. Já vi vários torcedores empolgados querendo comprar a camisa porque ela é bonita. Para passear no shopping, ela é maravilhosa. Para jogar é que eu acho estranho.
0: É, mas que ela é bonita é assim. É agora que é estranho ver o Flamengo todo de vermelho. Isso aí realmente é. Mas ela é feia? De jeito nenhum. Ela é bonita pra caramba. Hein, Gustavo Mota?
2: É, Penido, o escudo que é o escudo do Remo do Flamengo, né? Um escudo mais original, e quem quiser adquirir essa camisa precisa pagar a bagatela de R$450 na camisa 3 do Flamengo.
0: É isso o motivo dela existir.
2: É isso aí.
0: R$450.
3: Mais barato que o Fluminense, a terceira do Fluminense custa R$665, aquela toda verde.
0: É, mas tá na moda também, né, Heraldo? Afinal, essas empresas fazem contratos, as grandes marcas, grandes grifes, fazem contratos milionários e aí vão buscar o ressarcimento via venda de camisa.
1: Pra se aproveitar do público torcedor, apaixonado, que quer ter uma camisa diferente do seu clube. Botafogo fez uma toda preta, que também é muito bonita.
0: E também é bonita.
1: A do Flamengo é toda vermelha, nova, a do Fluminense é toda verde. O Vasco, não sei qual é a nova camisa, mas tem também uma camisa
0: fez
1: número
0: uma
1: 3.
0: Cinza que não pegou muito, mas depois de ter vendido lá uma quantidade absurda, tirou de linha.
1: Mas o Vasco já fez uma camisa toda preta, que pra mim não identifica o Vasco, porque o que identifica o Vasco é ali, é a faixa diagonal.
0: É.
1: Aí, mas eles vão.
0: Mas aí, camisas negras, vão buscar a história no passado.
1: Isso, eles vão atropelando a história ou atropelando as tradições.
0: E às vezes sendo atropelado pelo Santos.
1: Nem fala.
0: Vamos lá, galera! Escalando e numerando o Flamengo e Mirassol, os Supercats trazem a ficha do jogo, galera.

0: próximo do seu rival. Rossi 1, Varela 2, Danilo 13, Léo Pereira tem a 4, é o capitão do time, Ayrton Lucas é o lateral pela esquerda, camisa meia dúzia no meio de campo, Pulgar tem a 5, Paquetá tem a 20, Carrascal tem a 15. Olha a novidade, Luiz Araújo, número 7, voltando a enfrentar o time que foi justamente onde o Mirassol faturou um absurdo com a sua negociação para o Lille da França. Plata 19, Pedro tem a camisa número 9, André tem o 42, Diogo Alves 49, Royal tem a 22, Ortiz a 3, Johnny tem a 77, Jorginho tem a 21, Everton Araújo tem a 52, Saúl com a 8, De Arrascaeta 10, Lino, Samuel Lino 16, Lohan 99 e Wallace Ian 64.
1: Para fugir do Z4, Mirassol vai a campo com Walter, goleiro 22, quarteto defensivo Igor Formiga 32, João Vitor é o capitão 34, William Machado número 3 e o Reinaldo número 6. No meio campo, Casonati 55, o Alisson 80 e Denilson número 8. O trio de ataque, Fernandinho 17, Edson 95 e Bruno Santos é o 30.
2: Rolou a bola, galera! Mengão saía por intermédio do Varela, foi derrubado, é falta, para tudo, o homem tava lá, viu, parou, marcou, no campo de defesa do Flamengo, no início do jogo, nos movimentos iniciais da partida, a bola vai ser rolada pelo Mengão, queridão, batida, falta, entrega a bola na zaga, recolhe, sai jogando o Flamengo, vem com Danilo, movimenta, toca pela metade do campo, chegando na intermediária, no gramado que tem muitas manchas claras, evidente esse ano aí que jogaram cal ou alguma coisa. Vem a bola na ponta direita, o Flamengo faz o lançamento, tocada para Paquetá, meteu na boca do gol, agarrou o goleiro, largou, voltou emendada, para fora, Plata perde o gol.

0: pouco mesmo. E olha que a jogada do Varela começou com pinta de que ia dar em coisa boa e deu. Só que o goleirão salvou na primeira e o Plata errou na segunda. Ô Sérgio.
1: Na primeira, Carrascal. E na segunda, o Plata teve a oportunidade depois do rebote do goleiro e a bola subiu. Ele poderia ter dado um toque e essa bola morreria. Agora, boa jogada do Varela pela direita e a bola não saiu. Muita gente achando que a bola tinha saído, mas não saiu. 0-0 para Caraltese.
0: E ela volta rolando de novo no campo de defesa. Vem apanhando a equipe do Mirassol. O time todo de amarelinho. Apanha a bola, parte pela divisória do campo, ultrapassa a linha divisória. Cruzamento feito na entrada da área do Flamengo. Chega Léo Pereira na cobertura. Apavorado, que não é muito hábito, não. Mas botou a bola para fora. Deu um escanteio gratuito. Desnecessário, Gustavo.
2: Exatamente, Penido. Léo Pereira, estranho, acabou espirrando o taco ali, bola pra linha de fundo e vem escanteio pro Mirassol. Segue 0-0 o placar. 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
0: 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Prepare, vai bater. Vem aí o Mirassol. Vai bater o escanteio, ajeitando. Vem lá o garotão, camisa número 9 pra bola. Vai pra cobrança, mete na boca do gol, pinga a bola, salva a zaga do Flamengo. Ela vai espirrando pela ponta direita, vai saindo pela linha lateral do gramado, saiu, a bola vai embora, a bola vai pra fora, é arremesso lateral, é o que resta dessa festa. 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
0: A bola volta a rolar, vinha de novo agora a tentativa do Reinaldo na ponta canhota. O Mirassol apertou, o Flamengo chega na cobertura do Luiz Araújo, espirrou a bola, botou pela linha lateral do campo. O próprio Reinaldo bate, ele entrega para o Arlisson, ele apanha pelo meio do campo, bota no terreno, o Flamengo aperta a saída de bola, chega com o Carrascal, dá o toque da bola, desvia, vem para o William Machado, ele faz o recolhimento de bola, procura um novo toque outra vez agora, manda de primeiro onde está colocado o meio campista, volta a bola para o Arlisson, cruza na ponta direita procurando o Igor Formiga, recolheu, dominou, passou pelo primeiro, pelo segundo, botou no terreno, voltou pro Alisson, volta de novo pro Igor Formiga, devolve bola pra altura da divisória para Casonati, ele recolheu, parou, prendeu, botou no chão, rolou pela ponta, chega no bico da área, bota pra ponta direita, ele vai pra dentro da grande área, pediu a bola, Léo Pereira marcou, ficou espaço, cruzou, salva a Varela, ficou um buraco na defesa, volta se recompondo no campo de ataque, Mirassol, bota velocidade na bola, velocidade excessiva. Aí o Pardal multa, a bola vai embora, a bola vai pra fora, não é, Sérgio?
1: É verdade, sem nenhum tipo de possibilidade do jogador conseguir pegar esta bola, fez ali a parede o Léo Pereira. Um detalhe ali para o Heraldo, Lucas Paquetá voltando a jogar na posição que ele gosta. Desde maio, ele não atuava nesta posição, segundo homem de meio de campo.
0: Boa, né, Heraldo?
4: É boa, sim, ele organiza o time, a saída de bola do time com melhor qualidade e tem liberdade com a fixação do Pulgar como primeiro homem de chegar, ele Paquetá, perto do Pedro para tentar uma tabela e uma finalização.
0: 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A bola volta a rolar. Ontem o Fluminense derrotou o Palmeiras por 3-2 de virada no Maracanã. Rafa, o brabo da Tupi, contou. Valdir Luiz comentou. Hoje o Fluminense, hoje o Vasco, deu uma derrapada em São Januário. Santos 3-0. Garotinho José Carlos Araújo na rua. Gerson comentou. Aqui Tupi. E o Botafogo joga simultaneamente com o Flamengo. O Andrezo narrando nas plataformas digitais com comentários do JP Escofano, reportagem de Thiago Vieiras. Alô, alô, Vinícius Gama, tempo e placar, Botafogo, vitória.
5: Penido 5 do primeiro tempo, vitória e Botafogo vão empatando 0-0. 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
0: Falou, aqui a bola é dominada pelo jogador Casonati. Camisa número 55, vira para a ponta direita até o Igor Formiga, brota com a bola dominada na altura da intermediária, solta de primeira, empurra para o Alisson, vira na ponta, pede para devolução. Igor Formiga, acionado na volta da bola, pé direito nela, bateu para progressão na canhota do Fernandinho, amaciou, botou no terreno, partiu para dentro, chegou no bico da área, Varela marca, ele tentou cruzar, cruzou na boca do gol, testada em linha reta, o goleiro agradece. O Rossi já é bom. Aí o Bruno Santos manda na direção dele. Muito obrigado, né, Gustavo Mota?
2: É, o Bruno Santos que tem sido um grande destaque, recentemente estava na Série D do Campeonato Brasileiro, agora já está no Mirassol, virou titular, teve uma passagem muito boa aqui no Rio de Janeiro pelo Volta Redonda, quando jogou a Série B do Campeonato Brasileiro. Agora o Bruno Santos tendo a sua oportunidade na primeira divisão, nessa ele jogou na mão do goleiro Rossi, Penido.
0: É, no final do jogo vai ter um Mortinho em campo e Heraldo Leite vai contar pra gente. Alô, Pedro Bucão, alô, Sérgio de Paula, vai ter Mortinho em campo. Vamos saber quem é, mas só no final. 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Vai repor a bola em circulação o time do Mirassol. Eu confirmo para você, em Mirassol, no interior paulista, são 18 horas e 39 minutos. É a hora certa, Tupi, para você. É hora de se ligar no tempo e no placar. Sete minutos cravados no primeiro tempo, eu confirmo para você. Em Mirassol, 23ª rodada Campeonato Brasileiro, placar na Tupi diz:
6: Flamengo
0: 0,
6: Mirassol
0: também 0. Mengão, bola, sai jogando. Rossi toca, recebe na devolução, bota para Danilo na direita, recolhe a bola, assediado pelo Fernandinho, põe pelo meio do campo, de primeira bate na bola, Luiz Araújo com categoria, tirou do primeiro, meteu o Carrascal, botou velocidade, caminhou, abriu pela canhota, pediu bola, o ataque do Mengão, ele pode soltar pro Pedro, devolveu no meio do caminho errado, o Casonati tava na frente, tirou, a bola vai embora, a bola vai para fora, sobra o lateral pro Mengão. Fala aí que eu quero ouvir, Sérgio.
1: Plata, tava doido para receber essa bola pelo lado direito, mas aí a assistência foi para o jogador da esquerda. O Pedro não chegou, tá tudo igual, o Mengão continua no ataque.
0: Cruzada a bola pelo Flamengo pra área do Mirassol, tira defesa, corta, cai pro Fernandinho, domina Varela, vai fazer marcação na meia esquerda, lá no campo de ataque. Tocada a bola pra ponta direita, opa, a bola vai saindo, chegou, evitou o lateral Igor Formiga, ela não sai, Flamengo faz cobertura, chega Ayrton Lucas, vai dividir tomando a frente do adversário, chega primeiro e faz o recuo de bola para o goleiro Rossi. Heraldo, esses movimentos iniciais te agradam? Você acha que tá fraco? Tá dentro da expectativa, Heraldão?
4: Fraco nada, tá um jogo elétrico, os dois times se lançando ao ataque, com um minuto, Plata teve duas vezes a chance de fazer o gol, o goleiro salvou, depois o Mirassol chegou três vezes com perigo.
0: Volta o Flamengo, vem com Pedro, passe precioso no direito, a Varela dominou dentro da área, cruzou, Pedro meteu de calcanhar, bateu no beck, estourou, a bola vai saindo pra linha lateral, a bola vai embora, a bola vai pra fora, são 9 do primeiro tempo e chances de gol, como disse o Heraldo, não faltem, Sérgio.
1: Com certeza, e essa do Pedro foi linda, né? Meio de curva que assim, na tentativa ali de mais um ataque, e o Flamengo não volta do meio de campo com a bola e sim para o ataque. Só linha reta, Ferido.
0: Mengão na vertical. Tocada a bola pro Pedro. Na entrada da grande área, combinou com Plata. Toca na ponta canhota. Chega o Flamengo. Vem Carrascal. Vem ajudar Ayrton Lucas. Chega na cobertura. Defesa. Vai tirar e botar a bola pela linha lateral do gramado. A bola vai embora. A bola vai pra fora. 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É muito bom. É Mengão no ataque. E o Mengão atacando é muito bom. Vem com Varela. Dominou a bola, botou no terreno. Não sente firmeza, todo mundo marcado. Ele devolve pro Danilo. Sai jogando com o Léo Pereira. Vai pra cabeça do grande círculo. Faz o domínio da bola. Pluga parada longa no esticão. Passe pra Varela. Só na intenção também, né? Porque a bola foi muito alta. Varela não pegou. Ali ela foi alta e forte. Tem que caprichar no passe, né, Léo?
4: Léo Pereira faz bem esse tipo de jogada. Lá da meia esquerda na defesa, lança na ponta direita. Lançamento aí de 30, 40 metros. Só que agora ele errou na medida e muito. O Flamengo está com os três atacantes, Luiz Araújo, Pedro e Plata, e mais o Carrascal, com muita mobilidade. Às vezes você vê o Luiz Araújo de centroavante, às vezes é o Plata, às vezes é o Carrascal, o Pedro cai na ponta esquerda, estão tentando confundir a marcação do Mirassol.
0: E a bola volta, Flamengo vai tentar de novo, parte com Plata, Gonçalo Plata, vai duelar na zaga, perde na primeira, quarta defesa, a bola volta, Flamengo recompõe por intermédio do Luiz Araújo, mandou pro Plata na ponta direita, tira a zaga de novo, a bola vai sair, chega Varela, evita que sai, deixou quicar no terreno, apertado pelo Fernandinho, mole, Varela foi desarmado, Fernandinho pega a bola, domina, deriva na meia, manda de primeiro, tocando pro garotão, o Alisson, ele recolhe a bola, bota no chão, botou no terreno, tentou

0: No driblar, na primeira marcação, passou pelo adversário, tira do Léo Pereira, cruzou na boca do gol, subiu Danilo de cabeça para cortar para o Flamengo, botando a bola pela linha lateral, direita de ataque do Mirassol, fundo no campo de ofensiva, prepara e bate o Mirassol, a bola tocada de novo pela zaga do Flamengo para lateral, Altese Peças Automotivas, eleita pelos mecânicos a melhor 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A bola volta a rolar. Mirassol tentava atacar de novo. A bola tocada na zaga do Flamengo vai embora. A bola vai para fora. Saiu, é lateral. No Maião, em São Paulo. Aqui Tupi. E a galera mandando mensagem. A galera falando 980-18-88-80. 980-18-88-80. Fala, galera.
1: Alô, Penito, boa noite. Quem nos fala é o Caixa d'Água da Portela. Dá no gol do meu Mengão aí. Quem nos fala é o Caixa d'Água da Portela mais uma vez. Para a alegria do André do Pendagem e o Come Rato da 75. Vamos que vamos, Mengão nele.
0: Tudo chorado dos amigos do Paulinho Gogó, hein? Aquele abraço, meu garotaço. Bom humor acima de tudo, valeu. Aquele abraço. Agora Flamengo sofre uma falta no campo de defesa. Tem direito a sair jogando aqui Tupi, Tupi. No horário de Brasília, que é a hora oficial do Brasil. Brasília, a capital de todos os brasileiros, em Mirassol e em Brasília, galera. São 18 horas e 44 minutos. Olha o Flamengo com a bola dominada. Pedro tocou, pequenininho pro Paquetá, voltou pro Pedro, tentou Paquetá, vai pra dentro da grande área, queria o Carrascal abrindo na direita, não chegou nele, não. Vai linha reta pro goleiro pegar, defendeu o goleiro do Mirassol. E a hora de se ligar no tempo e no placar. Chegamos ao 13º minuto do primeiro tempo, 23ª rodada, Campeonato Brasileiro no Maião. O placar aqui no Tupi diz:
2: Flamengo
0: 0,
2: Mirassol
0: também 0. Ondas do rádio, Sérgio Guimarães me chama.
3: Na jogada anterior, o Pedro tentava ali, né, tabelar com o Luiz Araújo e acabou tomando uma carga, ficou sentado. Me parece que ele tá sentindo um incômodo, alguma coisa ali, ó, no pescoço, inclusive fazendo um movimento ali. Deve ter sido assim um rápido torcicolo. Mas vida que segue, ele precisa do pé, não do pescoço, Pedro.
0: E volta a atacar, Fernandinho, pra Mirassol, botou a bola na entrada da área, entrou nela, bateu em gol de curva, errou o alvo. A bola vai embora, a bola vai pra fora. Mas foi uma jogada que levou perigo e deu um certo susto, não foi, Gustavo?
4: Sim, Penido. Muita velocidade do Fernandinho. Ele, que é um atacante que é muito rápido e vai pelo lado esquerdo de ataque do Mirassol, foi pra cima do Danilo, puxou pra dentro, bateu colocado. Ela foi raspando a trave do goleiro Rossi. Segue 0-0 o placar. 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
0: 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Formiga, procura o toque pelo meio do campo, e ele queria o Danilo, camisa número 8, ou o Alisson, o 88 ali, nem 8, nem 80, nem 88, deu ruim, Flamengo cortou, vem bola pro meio do campo, Flamengo vira o jogo, Paquetá busca contato na ponta direita, bate pra Varela, recolhe a bola macia, foi do terreno, toca pra Danilo, empurra pro meio campo, vai chegar então pra fazer o novo domínio. Paquetá devolveu, botou no terreno, Flamengo desce pela ponta canhota, Ayrton Lucas se desloca, abre plata pela esquerda, pede, recebe, domina, avança, conduz o Mengão, ele vira pro Paquetá, procura um novo toque, Ayrton Lucas vai pintar na boca do gol, vai pintar cruzamento, demorou, prendeu, a Luiz Araújo arrumou, ajeitou, apontou, tirou pra fora, errou o alvo, a bola vai embora, a bola vai pra fora, pela linha de fundo, Cepera, qualidade, novidade, criatividade, com os olhos e condimentos, Cepera, você deixa todos os momentos mais saborosos. Heraldo Leite, 15 minutos e meio de jogo, um não pode cair pro Z4, o outro quer ser campeão e estão buscando o gol.
5: Tá um jogo meio doido, assim, né? Os dois times atacando. O Mirassol parece que vai mudar um jogador aí. O técnico fez um sinal lá, tem alguém sentindo, tem gente aquecendo. O fato é que os dois times estão atacando muito, meio desordenadamente, meio na intuição. O jogo tá assim, um tanto intuitivo, né? Olha lá o Flamengo.
0: Cruzada a bola na boca do gol, caiu o garotão do Mirassol, eu acho que deu ruim pra ele, botou a mão na coxa, vai meter o pé, vai embora.
4: É, o Alisson já está aquecendo e intensificou o aquecimento. Quem vai deixar o gramado é o Edson, camisa 95, colocou a mão ali na região da pubis, não está conseguindo ficar de pé. O Alisson já intensificou o aquecimento, já a primeira mudança do Mirassol, 16 minutos de jogo, mudança por lesão, sai Edson, vai entrar o 77 Alisson no campo de jogo.
0: É, vai entrar um titular, Heraldo. Vai sair no meio campo machucado o Edson, se bem que ele foi escalado mesmo como atacante, né?
4: Mas vai entrar invertido. O Alisson é ponta esquerda, vai ter que jogar do lado direito invertido.
5: É, o Edson tá lá pelo lado direito, a menos que ele faça alguma mudança ali. O Fernandinho tá jogando pela esquerda e o Alisson tá entrando. É muito cedo, né? 16 minutos e já a primeira substituição por razões médicas, o que muda um pouco a estratégia de cada treinador. Se era para poupar, foi por água abaixo poupar o Alisson.
0: A bola rola, galera, e vem o Mengão aí de novo, dá tratos, a bola bota no terreno, cai pra Eric Pulgar, cabeça do grande círculo, campo de ataque, mete o pé, vai embora, capricha, garotão, capricha pro Mengão. Ele parou, prendeu, botou no terreno, assediado no meio do campo, a marcação era implacável, tava chegando Danilo, ele preferiu devolver, chegando Léo Pereira, sobra da bola do Mengão, trabalhou pela canhota, pediu no meio, em cima da divisória do campo, prende, bota no chão, rola pra trás, acionando Danilo recolheu a bola, dá um toquinho pequeno, chegando no Pulgar, recolheu, parou, prendeu, olha o que fazer, examina as possibilidades que tem no lance e resolve recuar a bola para o goleiro, saindo, pegando o Rossi, ele joga na canhota. Flamengo domina a bola, vem pro campo de ataque, mata a bola no peito, bota no terreiro, trabalha o Mengão, rolada a bola no meio, Flamengo bola, Léo Pereira também vai ser acionado mais atrás, o último homem da linha de zaga do Flamengo, combinou com o Danilo, virou pro Varela na direita, devolveu pro Danilo, apertado pelo Fernandinho, joga pro meio campo, mete a cabeça na bola, Canzonati, ela volta, entretanto, pro Flamengo, reboteia por intermédio do garotaço Léo Pereira, agora o cruzamento deu certo, bola longa, bola boa, chegou nela, pegou Varela, botou no terreno, chamou a primeira marcação, ganhou limpo, tocou pro Eric Pulgar, ele volta para Luiz Araújo pela ponta direita, leva um trompaço, mas manteve o controle da bola, driblou primeiro, passou pelo Danilo, empurrou mais atrás, foi chargeado, foi apanhado de dois lados, mas não perdeu contato com a bola, devolveu pro Eric Pulgar, ele mandou na frente, tocou para Ayrton Lucas, dentro da grande área, o Flamengo vem com Pedro, o goleiro vai aterrissar e defendeu, mergulhou e pegou a bola, Sérgio.
3: Passe ruim, né, do Léo Pereira, tinha tantas opções, tanto pela direita quanto pela esquerda, mandou uma bola ali quadrada, saiu bem o goleiro, fez a defesa 0-0, placar Cepera.
0: 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Olha a bola de novo pelo alto, atacando o Flamengo, vai chegar na entrada da grande área, Pulgar chega e vem Paquetá, encostou Luiz Araújo, pediu bola, recebeu, dominou, voltou Pulgar, lavou a bomba, prensado, chute do Pulgar contra o zagueiro, a bola vai embora, a bola vai pra fora, bateu no William Machado, escanteio pro Mengão, Sérgio Guimarães, fala aí que eu quero ouvir.
3: Falo sim, mais uma bola parada agora pela direita, o Flamengo tentando se aproveitar ali de uma saída errada do time do Mirassol e agora é setor direito de ataque, escanteio que favorece o time do Flamengo, 0-0 pra Caraltese.
0: A galera falando no YouTube, canal Tupis Esportes, Linda Maria, boa noite ao maior locutor esporte. Obrigado, meu amor. Muito carinho, obrigadão. Charles 70, beijão, abração. Valeu. Vanderlei Souza, boa noite a todos ligados. Eu estou ligado na Tupi. Então vamos nessa ligação no campo de ataque, lançamento de bola. Carrascal vai pra jogada, mas não consegue pegar. Aliás, se ele pegasse, seria pra tocar na bola pra rede, né? Porque ele tava trocando figurinha com o goleiro, Sérgio.
3: Com certeza, e esse passe no sei se foi muito bem o passe ou se foi um chute que acabou se transformando num passe, mas ele não aproveitou ali próximo da área. Tudo igual, hein, Penido? 0-0 pra Camé de Leve.
0: E a galera falando 980-18-88-80. Fala aí que eu quero ouvir.
6: Alô, Penido. Aqui é Cleide de Paciência, sua fã. Ô, Penido, narra um gol aí do nosso Reverência, porque com o Pedro em campo não tem placar em branco.
0: Com o Pedro em campo não tem placar em branco. Aí vem a Reverência, que é a tradicional comemoração do Pedro. Pedro Guilherme, grande Pedro, esse é o homem. 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A bola rolando. Vem agora o Mirassol pro campo de ataque. Flamengo dá combate na zaga, faz a roubada de bola, encosta, manda pelo meio do campo, recebe nova falta, mas leva vantagem. Luiz Araújo desembaraçou o lance, outra falta. Aí também é demais, né, Geraldo? Um dá uma pancada, o outro chega e completa o serviço.
5: É aquela história, né, de deixar o jogo correr, de não marcar todas as faltas e tal, e ele tentou deixar correr até que o número 3 ali, o Machado, deu um rapa no Luiz Araújo. Agora
0: já... justificou o nome, né, o Machado.
5: É, meteu o Machado. As duas defesas estão se esmerando em errar a saída de bola. Agora foi o Flamengo, pouco antes foi o time do Mirassol. Uma hora dessa sai um gol.
0: Vamos lá, Mengão, não pode tornar o caldo que dá ruim. Levava a bola pra frente, Luiz Araújo foi derrubado, sofre a falta, o árbitro para marcar, vem o Flamengo pra cobrança, bate entregando bola mais atrás, é para o domínio do Léo Pereira. Para, pensa estrategicamente, faz jogada na direita, dominando, entregando pro Varelo, voltou pro Luiz Araújo, driblou primeiro, cruzou na boca do gol, goleiro agarrou, largou, voltou, Plata limpou, tocou, vem a bola, Paquetá, Carrascal, emendou, Carrascal, guardou.

camisa 15, é raça, amor e paixão, é do Mengão, queridão, é do Flamengaço, queridaço, do Flamengo, do asfalto, do morro de Deus e do povo e do meu coração. 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

barato bom, barato bom é do Mengão. O Coru come em Mirassol no Maião, placar de Mengão, queridão malvadão. Mengão vai bem, obrigado. Tem um Carrascal. Zerinho,

0: É, o Plata podia até bater direto em gol, sentiu que o companheiro estava em melhor posição, rolou pra ele, guardou. Fala, Sérgio.
1: É, companheiro, também foi o Walter, né? Do Mirassol, com uma contribuição maravilhosa ali num chute que ele acabou batendo pra frente, o Plata consegue, mas tudo começou com Varela, de novo, pelo lado direito, setor direito de ataque, e também teve uma situação envolvendo depois a inversão da jogada, com Plata, contribuição do Walter e profundo Carrascal, que fez assim, tipo, limpando, tirando o azar, sai seca, 1-0 Mengão, tá ficando perto do Palmeiras, garotaço.
0: É, Palmeiras deve estar muito preocupado, amigo, não passa um fio de cabelo. É o Mirassol, se o Flamengo ganhar o jogo, ele tem um jogo a menos, já empata numericamente e já está no saldo de gol na frente do Palmeiras, portanto, se o Flamengo nos confronto direto com o Palmeiras chegar com essas duas vitórias, ele bota 3 pontos à frente do Palmeiras. Ou seja, Geraldo Leite, esse gol aí é um gol santo e sagrado.
2: Veio na hora certa, o Flamengo melhora um pouco, embora cometendo também alguns erros de saída de bola, apressando demais a jogada, mas é o Paquetá quem faz a principal ligação de bolas do Flamengo no meio campo, defesa-ataque, ali pelo meio de campo. E tá dando certo. E o lado direito é o caminho da mina do Flamengo, onde o Varela leva vantagem sobre todos os jogadores, inclusive o Reinaldo, que é o jogador mais experiente, que é o lateral esquerdo do time do Mirassol.
0: Vamos lá então, abrindo o plantão Tupi, Sorridente, Carrascal na tela do computador do Vinícius Gama.
3: Pedido o terceiro gol do Carrascal, 40 gols tem o Flamengo, 45 pontos, 3 a menos que o Palmeiras. E no Barradão, pênalti contra o Botafogo, informando o Superbet.
0: 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Pênalti contra o Botafogo. Botafogo também tá numa fase, hein? Hoje o Vasco sambou, dançou miudinho. 3-0 Santos. Garotinho José Carlos Araújo contou. Santos 3-0. Gerson Canhadinho de Ouro comentou. Ontem o Fluminense ganhou no Maracanã do Palmeiras de virada. 3-2. Gols de Hulk, Serna e Cano. Fluminense 3-2. 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Voltava para o ataque o Danilo, mas houve ali um toque do Flamengo para a lateral. O árbitro determina que o toque final foi do Paquetá. Pintou o gol por aí.

0: conta por aqui, Vinícius Gama.
1: É isso, Penido e a gol do Vitória no Barradão. Mateuzinho, meio campo, cobrando pênalti, faz Vitória 1, Botafogo 0, informando Pisos Lamiarte.
0: Falou, quando ia tentar uma descida, outra vez agora o time da casa, Casonati foi agarrado. É falta, parou geral, é falta. Oi.
2: Aquela comemoração, né, tirando a zica ali do Carrascal, ele tava na seca. Desde o dia 10 de maio, jogo contra o Grêmio, é o quarto gol dele da temporada, ou seja, ele não fazia um gol já há bastante tempo, garotaço.
0: Valeu, aqui no canal Tupi Esportes, na internet, no nosso YouTube, Vera Lúcia, KV1LG, Cecílio Ribeiro, Vinícius Gonçalves, e um monte de cara, gente pra caramba, Sérgio Lucas, Mania, Flavim, Vinícius Gonçalves, José Francisco Paz, Edson Santana, Deudeuzinho Nunes e a galera toda, Maria Clara 807, dando boa noite também para toda a galera, para você também, Clarinha. E a Letícia vai ser convocada? Vai, vai ser. A bola vem, vem pelo alto, pingando no campo de ataque do Flamengo, briga pela posse da bola, chega outra vez agora, dividindo o ataque do Flamengo, rouba na primeira, bota na segunda no chão, o árbitro vai parar o lance. Por que motivo, Gustavo Mota?
3: É lateral, na hora que o jogador do Mirassol dominou, o jogador do Flamengo, Plata, chegou rasgando, levou pra linha de lateral. Lateral cobrado, bola em jogo, 1-0 Flamengo, placar, Sinaf Seguros.
0: 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A bola rolou, vem pelo meio do campo, o Flamengo vai fazer o novo domínio com Eric Pulgar, recolhendo bola, botando no chão, rolando para trás, trabalha o Mengão, volta o jogo, fica outra vez agora na zaga, devolução é feita no campo de ataque, Flamengo pega a bola de novo, ela volta a ser tocada para Varela na direita, mais atrás ao Danilo. Danilo muito conservador, para a bola, prende. Ou toca para alguém muito pertinho ou recua para o goleiro, Heraldo.
4: Melhor assim do que complicar, né, Penedo? Às vezes é falta de confiança, né?
0: Pode ser. Vem bola. Ataca o Mirassol. Bola virada pela ponta direita. Chega a zaga do Flamengo dividindo. Racha o lance. Bota a bola pra fora. Ela vai embora. E o Bandeira sinalizou que é Mirassol bola. Confere. Gustavo Mota.
3: Na verdade, ele deu impedimento. O Alisson, na hora que o Bruno Santos fez o pivô e deixou o Alisson na cara do gol, por sinal, o Alisson estava à frente. Ainda assim, o Ayrton Lucas recompôs. Mas boa jogada do Bruno Santos. Deixou o companheiro na cara do gol. Infelizmente, o Flamengo quase levou um gol, mas deu tudo certo, Penido.
0: Valeu, tá, e tava impedido mesmo. A bola volta pra zaga do Flamengo, vai dominar e sair jogando. Danilo encosta outra vez até o Varela, ele pega a bola, prende, bota no terreno, bota no chão, bota pra rolar, solta pro Carrascal, ele é autor do gol do jogo, 1-0, Mengão, ele vai ganhando com o gol do Carrascal. Volta boa, bola agora pro Paquetá, mudando a canhota pra Ayrton Lucas, alonga o passe na extrema esquerda, chega Plata na bola, vem por trás e o atropela o jogador do Mirassol. Isso é falta, hein, Gustavo Mota?
3: Muita falta, Penido. Na hora que o Plata dominou a bola, o camisa 32 do time do Mirassol, o Igor Formiga, chegou somente na panturrilha do jogador. Deu uma entrada um pouco mais forte, o Plata deu ali um tombo maior, mas ninguém se machucou, o juiz também não deu cartão amarelo, segue 1-0 o placar. Tim.
0: Pintou gol por aí, Vinícius Gama, conta por aqui.
1: É isso, Penido, no Barradão, depois da jogada pela direita, cruzamento, Mateuzinho de cabeça, faz o segundo do Vitória, 2-0 para cima do Botafogo, chegando a 29, colando no próprio Botafogo, que tem 30 pontos, informando Pisos Lamiarte.
0: Alô, Flamengo vem de novo pro campo de ataque, a bola tocada pela direita, cruzada no mundo do gol, Plata fechou, Plata, Carrascal vai, rasga o lance com o goleirão, a bola explode, ela vai embora, ela vai pra fora, cruzamento do Luiz Araújo, botou 1000 graus de temperatura na área aí, Sérgio Guimarães.
2: Pra mim foi escanteio para o time do Flamengo. Não, acho que na verdade não, Penido, ele atinge inclusive ali o goleiro, houve um choque do goleiro e o último toque foi justamente do jogador do Flamengo. Mais uma vez, como eu disse, Heraldo, mapa da mina, jogada pela direita, dessa vez com o Luiz Araújo, anteriormente com o Varela. 1-0 Mengão, placar Altese.
0: 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Na Tupi a bola não para de rolar, galera. 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Geraldo Leite, pausa para hidratação, pausa para orientar a galera. Estamos ganhando, Mengão 1-0, Heraldão.
4: O Flamengo vence merecidamente, está jogando melhor do que o time do Mirassol, apesar das duas equipes estarem com desfalques propositais, digamos assim, né? O Flamengo tá botando no banco Léo Ortiz, Jorginho, Arrascaeta, Samuel Lino, tá todo mundo no banco. O Mirassol fez a mesma coisa, um deles já teve que entrar, o Alisson, mas tem o Eduardo, tem o Chico Kim, tem o Neto Moura, tá todo mundo lá no banco de reservas. Eles estão pensando nos jogos que terão pela Libertadores no início dessa semana que tá entrando. Fato é que o Flamengo tem mais qualidade, mas falta nitidamente entrosamento. E por isso está explorando o que ele já tem de costume. Por exemplo, o lado direito. Quando a bola sai do Léo Pereira, vai direto lá no Varela, lá no ataque. Varela tem o Pulgar chegando para fazer tabela, ou o Jorginho para jogar com ele. Ou então o cruzamento direto para a área. Foi assim que saiu o gol, quando ele tocou no Luiz Araújo. O Luiz Araújo bateu no gol. Walter deu um presente, né? Tentou fazer uma defesa estranha para, não sei se espalmar ou se tentar segurar a bola, deixou nos pés do Plata e o Plata ajeitou pro gol do Carrascal. O Flamengo já podia ter feito o segundo, parece que é uma vitória muito tranquila essa que o Flamengo vai conquistar, se não houver nenhuma intercorrência ou algum fator novo que apareça no jogo, Penido.
0: Valeu, Penido. Valeu, Aldo Leite, aqui no nosso canal Tupi Esportes, no YouTube, o Cecílio Ribeiro, nos 6 na altitude, era o Cienciano na altitude, aqui no baixo já tá 2. É, Botafogo tá numa fase.
5: Tava, Penido.
0: Por quê?
5: Tivemos aí a revisão do lance pelo VAR, o segundo gol do Vitória do Mateuzinho acabou sendo anulado, tivemos impedimento no lance, menos mal para o Bota, segue portanto Vitória 1, Botafogo 0 e agora chovendo muito em Salvador, Penido.
0: É, aí viu, Cecílio, Botafogo já respira um pouco aliviado, tá só 1-0. A bola volta, pinga no terreno de novo, pro time do Mirassol na dividida, o Flamengo chega, racha o lance com o Paquetá, fez falta, parou geral, a Ana Maria Marcos mandando aqui, boa noite pra nós e pro Flamengo, valeu Ana Maria, a Vera Lúcia também mandando um monte de saudação, cheio de monge, Avatar, que 54-19, Flusão, a Alessandra dizendo, Flusão vai ser campeão, pode ser, no brasileiro não vai não, mas pode ganhar um título aí sim, e tem o jogo da volta. Tem a terça lá contra o Rivadavia. Vamos lá, galera. Vem bola rolando. Rolou pelo meio do campo. Flamengo dominava, mas houve a derrubada faltosa. Caiu o Carrascal. É falta. O homem tava lá, viu, parou, marcou a falta cometida pelo William Machado. William Machado também derruba todo mundo, chuta da pontapé, Herói.
4: Até pela sequência de faltas que ele comete, já merecia ter levado um cartão amarelo, né?
0: É verdade, a bola é lançada no ataque do Flamengo, corria o ataque do Mengão, queridão, chega a primeira zaga do Mirassol, tira, vem pelo meio do campo, o Flamengo busca novo contato com a bola, leva melhor, entretanto o Reinaldo vem pela zaga lateral canhota, o veterano experiente Reinaldo tocou pelo meio do campo, o Flamengo se intromete na jogada, faz o corte, limpa, libera o geral, voltou pro Pedro, driblou primeiro, segundo, driblou mais um, meteu na frente, Plata, dividiu com o goleiro, explode a bola, vai embora, vai pra fora, era o segundo gol do Flamengo. Seria o segundo do Mengão, queridão. Ô Sérgio.
2: Que boa jogada, né, do Pedro, né? Quando ele não tá na área pra finalizar, ele trabalha como garçom, né? Trabalha na assistência, tentava agora mais uma vez ali o Plata, foi escanteio, chega o jogador do Mirassol e tira o perigo. O Flamengo tá bem e na bola parada vem pela direita.
0: Vem, Mengão, bola aí. Atenção, nublou o tempo, vai chover na área. Preparação, vai chover bola, hein? Preparação do Mengão, queridão. Colocada a bola no quarto de círculo, o juiz autoriza a cobrança, partiu, bateu, levantando. Luiz Araújo voltou a bola. Vai ficar pra ponta direita, amarela para Luiz Araújo de novo. Ele recolheu, botou no terreno, chutou, bateu na zaga de novo. Explodiu nele, saiu a bola. É tiro de meta em favor da equipe do Mirassol. E a galera fala: 980-18-88-80. Fala aí que eu quero ouvir, dá o papo.
6: Alô, alô, ouvinte da Rádio Tupi. Aqui quem tá falando é Luigi Vandrade, artista de caricaturas. Hoje falando diretamente de Ipanema e torcendo pelo meu Flamengo. Narra um golão do Mengão.
0: Bom, vamos lá, olha aí, pode ser agora, Mengão, mais um, metido a bola do Pedro dentro da grande área, caiu Luiz Araújo, bateu, voltou a bola, ia ficar na sobra pro Mengão, queridão, que tava no ataque. Paquetá queria, sobra também, não deu pra ele, voltou, vem então pra sustentar o ataque do Flamengo. Ayrton Lucas dá uma reforçada na canhota, dificulta a saída de bola do Mirassol, cruzada a bola, veio Pedro, tocou de cabeça, defendeu o goleiro. E o Heraldo falou sobre a saída de bola, eles estão com muita dificuldade para sair jogando mesmo, Heraldo.
4: Enorme dificuldade. Está entregando a paçoca toda hora a defesa do Mirassol. O Flamengo já podia ter feito mais dois gols aí. Agora, por exemplo, o Pedro perdeu um gol que ele não costuma perder, de cabeça na risca da pequena área, depois de mais um erro de saída de bola da defesa do Mirassol.
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0: William Machado domina a bola, procura o meio do campo para Casonati. Ele dominou, parou a bola, prendeu, botou no terreno, rolou mais atrás, empurrando para Danilo. Camisa número 8, põe no chão, vai tentar a progressão, procurando outra vez agora o Casonati. Recebe a bola, avança, conduz, entregando para o Alisson. Vai dominar, chega na altura da intermediária. Luiz Araújo primeiro entrou pelo Flamengo, cortou, dominou. Opa! Que é isso? Levou um Rafa Bruno Santos? Que pontapé é esse? Ai, ai, ai, fala aí que eu quero ouvir, Gustavo Mota.
3: É, o Luiz Araújo que deu um belíssimo carrinho, tirou a bola na bola e foi depois trançado pelo jogador que é o Bruno Santos. Luiz Araújo sentindo bastante, mas já voltou e o Flamengo segue, Penido.
0: Flamengo segue, vem a bola dominada, lançamento é feito pro Luiz Araújo, do lado trocado, ele tenta manobrar, não conseguiu, cortou, a bola vem pra entrada da área do Flamengo, tira, cortando outra vez a zaga do Mengão. Danilo movimenta, vem pra Luiz Araújo, ele bota pelo meio do campo, a bola vai, vem, volta, é bolinha, vai, bolinha, vem, volta agora pro Flamengo de novo, vai partir pra dentro, leva pedindo, tá lá o Eric Pulgar com a bola, bota na direita pra Varela, agora mais atrás até Danilo, Danilo pra Léo Pereira, perna canhota na bola, movimento pra Ayrton Lucas, mata a bola no peito, olha na barriga, bateu a bola e botou no terreno, rolou pro Léo Pereira outra vez, agora pelo meio do campo, vai encostar, Carrascal tá na bola, faz o domínio, Carrascal mais atrás outra vez a Léo Pereira. Flamengo chamando o time do Mirassol para o ataque, para ele poder penetrar, tentando abrir caminho nessa avenida aí. Aliás, avenida propriamente não tem. Perde a bola, Varela, ela sobra pro Mirassol, botou no chão, Serginho vai emendada. Fernandinho, o goleiro defendeu e foi uma baita defesa. Fala aí, Gustavo.
3: É, Penido, uma bobeada do Varela, tentou sair jogando, não tocou no Danilo, perdeu a bola na pressão que fez o Fernandinho. Bruno Santos nem quis olhar, do jeito que veio, bateu forte, obrigou o Rossi a fazer uma defesaça, segue 1-0 Flamengo, placar Gastrogel.
0: Heraldo, como é que corrige esse tipo de erro que você está pontuando já faz tempo? Saída de bola errada dos dois lados, mais do Mirassol, mas do Flamengo também.
4: Pois é, agora há pouco foi o Pedro que cabeceou uma bola na risca da pequena área por causa de um erro de saída do zagueiro do Mirassol. O Mirassol atacou e errou de Pedro, do Varela, tentando dar um chutão para frente, pressionado. O time do Mirassol adiantou a marcação e o Varela ficou sem saída, chutou em cima do adversário e quase que o Bruno Santos fez o gol do Mirassol, que seria o do empate. Erros lá, erros cá.
0: Vamos girar o placar da Tupi. Vinícius Gama vem aí, plantão Tupi de Esporte, rodada 23 do Campeonato Brasileiro. Alô, Vinícius Gama.
5: Penido no Barradão, 40 do primeiro tempo. Vitória segue vencendo o Botafogo pelo placar de 1-0. A bola vai rolar daqui a pouco às 7:30 em São Paulo, Itaquerão, para Corinthians e Cruzeiro, informando Pisos Lamiarte.
0: Falou, Vinícius Gama, aqui na Tupi. Olha a bola de novo rolada na ponta direita. Igor Formiga vai alcançar, lateral direito, tira onda de ponteiro, trabalhou pela direita, pelo Mirassol, cruzou de forma bizonha na boca do gol. Ele nem cruzou, ele deu um passe pro goleiro Rossi, não foi não, Gustavo?
3: Exatamente, Penido. Rossi nem teve muita dificuldade, já saiu lançando e acertou o Rafael Rodrigo Klein, árbitro, bola parada, o árbitro deu uma de Pedro, tentou fazer o pivô ali, mas não tem o domínio do Pedro não, Penido.
0: 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A bola rola, a Tupi abre o jogo e mostra tudo, 41:30, faltando 3:30 para acabar o tempo do primeiro tempo. Flamengo ataca, lançamento de bola pro Plata, na entrada da grande área, tentou dominar, foi bloqueado, perdeu a bola, ela vai voltar, volta pro time do Mirassol, vem pelo meio do campo, apanha o Flamengo na jogada dividida, opa, faltosa, derrubado o Paquetá, é falta, o homem tava lá, viu, parou e marcou. 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Na Altese, a peça mais importante é você. 42, faltando 3 para acabar o tempo do primeiro tempo. Mengão vai ganhando o jogo. 1-0, gol do Carrascal com a camisa número 15 aos 22 minutos. Flamengo vai partir para ataque de novo agora. Por intermédio do Plata, tenta bloquear a saída de bola. Igor Formiga levou a melhor nessa. Rola pelo meio do campo para o Alisson. Ele apanha a bola. Tenta, vai recuar, recua. Tocou na zaga e não para o Danilo. Quem sai então é João Vitor. Vem com ela procurando o Reinaldo. Mata a bola pela zaga lateral canhota. Dominou, botou no terreno, rolou de primeira, tentou outro toque agora para o Machado, ele recolheu bola, virou no meio, tocou para Reinaldo, apoia o lateral esquerdo, para a bola, prende, bota no terreno, tenta evolução, procura o garotão da UE, então é Danilo, faz o passe para ele, recolhe bola, dominou, vai tentar, Bruno Santos pede na frente, ele devolve a bola, toca, mas recebe na devolução, trabalhou com o Alisson, o camisa 77 que entrou no decorrer do jogo, virada a bola de novo agora para o Igor Formiga, atrasando, vem para a linha de zaga para João Vitor, faz o domínio lateral do grande círculo, campo de ataque, atrasa de novo, vem para o William Machado, recolheu a bola, procurou de novo Danilo, pé direito na bola, na infiltração do campo de ataque, vai cortar o Flamengo, chega na hora exata para tirar Léo Pereira, a chapa tava quente, minha gente, a enfiada de bola foi boa, hein?
3: Gustavo. Foi ótimo, Penido. Denilson achou a bola dentro da área. O Alisson, 77, entrou em velocidade, mas mais rápido do que ele foi o Ayrton Lucas, conseguiu fazer o bote de último lance e segue o Mirassol no ataque, Penido.
0: Voltava o Mirassol, Mengão cortou, cai a bola para o Plata, ele mata, bota no terreno, vem ele aí, vem o Plata, botou no chão, rolou para trás, ficou na zaga do Flamengo, Léo Pereira atrasa para Rossi sair jogando, ele põe de primeiro para Pulgar, vai começar o jogo do Flamengo outra vez, jogo estratégico agora por intermédio do garotão que é Carrascal. 1-0 o gol dele, 44 minutos para acabar o tempo do primeiro tempo, rolada a bola para Ayrton Lucas na canhota, daí agora ele está colocado na frente o Plata, ele brotou com a bola dominada na intermediária adversária, faz a devolução, volta de novo, pinta pro Paquetá, tenta de novo para Danilo, ele vai lateral do grande círculo, campo de ataque, rola a bola, manda de primeira, zaga domina, evolui o Flamengo, toca lentamente agora trabalhando pelo meio do campo, é Paquetá, vai fazer a virada, vira o jogo, aposta na velocidade do Luiz Araújo, tocou a bola para ele, saiu do primeiro, saiu do segundo, protegeu a bola, conduziu, levou pro Varela, linha de fundo, vai pro campo de ataque, entre a linha lateral do campo, é da área para Luiz Araújo dentro da área, driblou o primeiro, driblou o segundo, tentou o arremate, não dá, voltou para Pulgar de frente pro gol, engarrafou o trânsito na entrada da área, ele é obrigado a devolver pro Varela, agora para o Danilo, recolheu pelo Flamengo, parou, na frente, para Caquetá, houve o corte da zaga, Pedro tenta no carrinho, retomada, roubou pelo Flamengo, caiu na canhota, pintou pro Plata, vai tentar outra vez, vem pro Carrascal, vai fazer o domínio, rolou pro Paquetá, preparou, lava a bomba, estourou no boneco da defesa, a bola volta, vai pegar outra vez o Mengão, queridão, ainda no campo de ataque, esgotando-se o tempo regulamentário. Abraço a Luciana e o Rosil Germano de Rocha Miranda. Alô Luciana, alô Rosil Germano, aquele abraço pra essa dupla rubro-negra. A bola rola, finalzinho de primeiro tempo, vai pintar cruzamento, Flamengo, não, toca a bola rasteira, chega no Danilo encostando, bola pro Paquetá, vai tentar, na frente, chega no campo de ataque, manobra o Mengão, Danilo também se aventura por ali, mete a bola pra ponta direita, recolhe o Flamengo, vi, por intermédio do lateral Varela, mas botou a bola pra fora, ela vai embora, o árbitro aumenta em 4 prazo de validade no tempo do primeiro tempo. Eu abraço o Tufi Habib, nosso diretor comercial, vice-presidente da Tupi. Ele é Mengão, queridão. Alô, Tufi, tá dando Mengão, Tufi, tá dando Mengão.

0: queridão, Mengão malvadão, com raça, amor e paixão. E a bola volta, vem pelo alto na ponta direita, lançamento longo para o Igor Formiga matar, matou a bola, botou no terreno, dividiu na zaga, ganha na primeira, leva no fundo do campo, devolve com imperfeição. Flamengo entra pro quarto com Ayrton Lucas, dá o toque para lateral, a bola vai embora, a bola vai para fora. E eu confiro para você, 19 horas e 17 minutos, é a hora certa, Tupi, para você. É hora de se ligar no tempo e no placar. Primeiro tempo no Maião, em Mirassol, 46 minutos, 46 segundos. Chegamos a quase o finalzinho. Vamos até 49. O árbitro aumentou em 4 prazo de validade no tempo do primeiro tempo. E o placar aqui no Tupi diz: Mengão, queridão, vai bem, obrigado. Tem um Carrascal. Zerinho. 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Vem bola aí de novo, galera. No campo de ataque, o Mirassol vai bater, é escanteio. Cruzada a bola na boca do gol. Em cima da linha, tirou Varela. O Rossi não pulou, nem esboçou tentativa de defesa. A bola carimbou o jogador do Flamengo, Gustavo.
1: É, o William Machado foi de cabeça no terceiro andar. Foi o primeiro a chegar nela, cabeceou como manda o almanac. E Varela, em cima da linha, Varela salvou o Flamengo do gol do empate. E lá vem Carrascal Penido.
0: Puxa, agora na velocidade, campo de ataque, o último homem agarrado, caiu, vai ser expulso o jogador do Mirassol. Último homem. Bom, era ele em velocidade em direção ao gol. Se o árbitro não expulsar, pipocou, hein? Sérgio, ele deu cartão amarelo.
2: Ele deu amarelo.
3: Talvez pela que... distância, né? Tava muito longe do gol ainda. Tem aquela coisa do doxo.
2: É, e ele quatro... que estaria na linha reta, né? Pra ser considerado
0: ele,
2: o último.
0: Ele vai ficar contando em jardas.
2: Talvez.
0: Ele tá nos Estados Unidos.
2: Na verdade, ele deu só cartão amarelo e não deu um cartão vermelho. O Heraldo, inclusive, pondera nesse sentido. Eu também acho que é porque não tava na linha reta, por isso que ele deu amarelo. Se não estivesse reto.
0: Mas tá na cabeça do grande círculo. Não tava na lateral do grande círculo. Ele tava andando para o campo de ataque.
3: Está dentro do círculo central, isso é considerado, os critérios deles lá, é considerado grande distância para o gol, ou seja, que ele pode eventualmente ser alcançado. É mais ou menos a coisa teórica que os árbitros adotam aí.
0: É, dependendo da arma, pode atirar e matar, né? Tá tudo certo.
2: Agora, Penido, ontem eu vi no jogo do Palmeiras e hoje também é a mesma coisa, quando o árbitro faz aquele X, é porque ele tomou a decisão e só pode falar com o capitão.
3: Só o capitão, não pode fazer bolinho.
0: É, isso aí é uma boa medida.
2: Quem fizer dois braços, ele faz o vídeo.
3: É, quem fizer bolinho é passível de cartão amarelo.
0: É, isso aí é uma boa medida, excelente medida. Aqui, Tupi, e já vale para essa rodada especificamente. Aliás, é uma série de recomendações, não é só essa não. Os tais 8 segundos, 5 segundos para repor, 5 segundos para cobrar tiro de meta, 10 segundos para o jogador sair de campo e substituições. Bom, e por aí vai. Esgotado o tempo regulamentar, o juiz apitou, acabou o primeiro tempo. Mengão, queridão, vai bem, obrigado por intervalo. Tem um gol do Carrascal. Zerinho. Nas ondas do rádio, anunciando pra você que no final do jogo, Heraldo Leite apontará o mortinho em campo. E eu vou perguntar: ô, Patetão, não jogou nada não? 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Agora é tempo de intervalo na Tupi. No tempo de intervalo, Heraldo Leite vem aí pra comentar o Flamengo 1, Mirassol 0 no primeiro tempo, com o papo do André Ribeiro. Meu amigo André Ribeiro é dinâmico, então venha!
4: Valeu, Penido, 7 horas e 21 minutos, intervalo de jogo. O primeiro tempo já era e o Flamengo vai vencendo o Mirassol por 1-0. Campeonato Brasileiro Série A 2026. Aqui na Tupi, você agora vai saber das opções dos dois treinadores para o segundo tempo com o supercraque Sérgio Guimarães e Gustavo Mota. Alô, supercraque!
2: Alô, André, e eu observava aqui neste, um pouquinho antes de encerrar o primeiro tempo, o Samuel Lino, camisa número 16, já estava ali num trabalho de aquecimento.

0: bem provável que ele seja uma opção do Leonardo Jardim para entrar, quem sabe, na volta do time para o segundo tempo ou no decorrer da segunda etapa. Ele tem o Andrew no gol, tem o Diogo Alves, tem o Emerson Royal na lateral direita, tem o Léo Ortiz para a zaga, tem o Johnny, tem o Jorginho, Everton Araújo, Saúl, De Arrascaeta, o Lino, que eu acabei de falar, Lohan e o Wallace, Ian, Gustavo Mota.
1: É isso, Sérgio. Já no banco de reservas, o técnico Rafael Guanais já teve que gastar uma substituição logo aos 16 minutos da etapa inicial. Alisson entrou no lugar do Edson, ou seja, Rafael Guanais só tem mais 4 mudanças para realizar em mais 2 paradas. No banco de reservas, alguns velhos conhecidos da torcida carioca, vários deles que não deixaram nenhuma saudade. Pro Flamengo, tem o Alex Muralha, número 23, é o goleiro reserva do Mirassol. Torcedor do Flamengo não sente nenhuma saudade do Alex Muralha. Além dele, o Lucas Oliveira é o zagueiro reserva, estava recentemente no Vasco da Gama, o mesmo caso do lateral Vitor Luiz, que passou pelo Botafogo antigamente, recentemente esteve no Vasco da Gama e agora está no Mirassol. Além deles, tem no banco de reservas o técnico Rafael Guanais, o Gabriel Nesovic, o Elias, o Neto Moura, o Japa, Chico Kim, Eduardo, esse que passou pelo Botafogo, o Gustavo Silva e também o André Luiz.
2: Muito bem, valeu Gustavo Mota, valeu Sérgio Guimarães. 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
5: André, Campeonato Brasileiro, 23ª rodada, intervalo no Barradão. Botafogo vai perdendo para o Vitória por 1-0. Gol do Mateuzinho de pênalti aos 26 minutos. Daqui a pouco a bola vai rolar. 7:30 no Itaquerão, em São Paulo, para Corinthians e Cruzeiro. Jogos de hoje encerrados: Arena Condá, Chapecoense 3, Bahia também 3. Em São Januário, Vasco perdeu para o Santos 3-0. Arena MRV, Atlético Mineiro 3-0 para a equipe do Grêmio. Lembrando que ontem Maracanã deu Fluminense 3-2 no Palmeiras, Atlético Paranaense e Bragantino 1-1, São Paulo e Coritiba empataram 1-1. Palmeiras líder 48 pontos, seguido do Flamengo com 45, terceiro Atlético Paranaense 41, quarto Fluminense com 38, Bahia quinto 34, sexto Cruzeiro com 33 pontos. O Botafogo é o 11º, 30 pontos. O Vitória está encostando, tem 29. O primeiro time fora da zona do rebaixamento é o Mirassol com 23. O Internacional abre o Z4, tem 23 pontos. O Inter, que joga amanhã com o Remo, 8 da noite no Beira-Rio. O Remo tem 22. O Vasco é o penúltimo, 22 pontos. Em último, a Chapecoense com 11 pontos, André.
2: Valeu, Gama, quer viver.
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9: Paquetá pega a bola, ele arma a jogada pelo lado direito com Varela. O Léo Pereira recebe a jogada do goleiro Léo Ortiz, do goleiro Rossi. Léo Ortiz recebe do Rossi.

0: ele olha lá pra direita pro Varela e mete a bola. Varela, a primeira bola passou muito longe, as outras duas chegaram no pé dele. E ali, quando o Varela recebe já, além da linha do meio de campo, ele inicia a jogada pelo lado direito. Apoiado por quem? Pelo Pulgar, pelo Luiz Araújo, mas às vezes não está o Luiz Araújo, está o Plata. Ele procura o Luiz Araújo e está lá na esquerda. Ou está metido de centroavante, porque o Pedro abriu na esquerda para levar a marcação. Isso faz parte da estratégia de ataque do Flamengo. Mas é, fica na coisa, na intuição. O que, que cada um acha que tem que fazer e vai dando resultado. Deu aos 22 minutos, quando aconteceu essa jogada do Varela pela direita. Luiz Araújo encostou nele, ele meteu a bola, meia direita. Luiz Araújo puxou para a canhota, que é o pé forte dele, bateu. E o goleiro Walter falhou lamentavelmente. Ele tenta, acho que ele tentou fazer a defesa completa e a bola escapou, virou um rebote, sobrou no ponto esquerdo a Plata. Tava lá o Plata na esquerda. O Plata viu o Carrascal chegando por dentro, pelo meio, deu um tapinha na bola, ajeitando. O Carrascal ainda ajeitou, porque aí no que ele ajeitou, ele deu sorte também, né? Porque três jogadores fecharam a linha do gol para tentar impedir a finalização, porque o goleiro estava batido. Mas o Carrascal conseguiu acertar ali entre os dois zagueiros e fez um gol do Flamengo. 22 minutos, 1-0. O Flamengo era melhor naquele momento e o placar se tornava justo. Mas aí, o que fez o treinador do Mirassol, o Rafael Guanais? Adiantou a sua marcação de meio campo. Ele também está desfalcado. Casonati não é titular, o Alisson não é titular. O Fernandinho, às vezes é, mas às vezes ele joga pela direita, está jogando na esquerda. E o Bruno Santos é o jogador que está tentando as finalizações. O Eduardo, que é o principal articulador do time, está no banco de reservas. Não está jogando. É aquele que foi do Botafogo. E o time do Mirassol, então, restou a ele o que? Fazer uma marcação-pressão. Aí a questão mesmo física, né? De apertar a marcação, não deixar o Flamengo sair jogando com liberdade. E no que apertou, o Flamengo se complicou algumas vezes. Numa delas foi o Danilo, na outra foi o Varela. E o time do Mirassol teve a ponto de empatar nos minutos finais do primeiro tempo. Varela salvou uma bola em cima da linha e no outro lance o Reinaldo acabou chutando e a bola saiu com perigo. Vamos ver o segundo tempo, se tem mudança ou não e como se comportam os times. Ok, André?
1: Ok, volta, Penidaço, volta!

0: É nota 10 pro tempo de intervalo na Tupi. Rolou a bola, galera. Segundo tempo de jogo, Eduardo que entrou na etapa complementar, ex Botafogo dominou pela direita, chuta na zaga, bate a bola no Ayrton Lucas e sai pela linha lateral, ela vai embora, ela vai pra fora. Aqui Tupi, lance de mão, prepara a cobrança, manuseia Eduardo pela direita, bate entregando no campo de ataque, vai progredindo, levando de qualquer maneira, na forçando barro, Fernandinho, chutou contra a zaga do Flamengo, voltou, ele vem pela direita, toca a bola, pinta o brinco, Formiga de calcanhar, manda pra dentro da grande área, chega Eduardo de novo, contorna o corpo do adversário, prende e bota no terreno, faz devolução, tenta por Igor Formiga, cruza na boca do gol, a bola vai ser devolvida, porém, pela linha lateral, a bola vai embora, a bola vai pra fora, vai bater Igor Formiga, e teve troca no Mirassol, Gustavo Mota.
1: Teve sim, Penido, o Rafael Ganaz foi pra frente, tirou um volante, o Alisson, e entrou com o Eduardo, meia, que vai ser o jogador que vai fazer a posição ali de camisa 10, né? No Mirassol ele é o 33, vai ser o meia armador, leva o time mais pra frente, o Rafael Guanás vai buscar o empate, Penido.
0: É a tentativa, né, Heraldo? Porque ele tá perdendo o jogo. Ele tira um homem de marcação pra colocar mais um homem de pensamento e conclusão.
2: É, e a chance que ele tem de tirar ponto do Flamengo, arrumar um empate, quem sabe até uma virada, é atacando, né? Flamengo desfalcado, Flamengo com seu time meio titular, meio reserva, então ele tá indo pra frente agora pra tentar buscar o prejuízo.
0: Volta a rolar a bola, a zaga do Mengão. Mengão é queridão, sai com ela, vem com o Léo Pereira. Perna canhota na bola. Bate pra altura da divisória do campo. Cai no Paquetá, muda pra ponta esquerda, chega no Plata. Matou a bola, botou no terreno, saiu da ponta, vem pra meia, rolou. Outra vez a entrada da grande área, Carrascal. Vai tocar, vem pro Pulgar, chuta, volta, Carrascal. Tentou, agora é Paquetá de canhota. Pegou muito mal na bola, isolou, hein? Bota o pé na forma, bicho!
3: Ele recebe ali o passe, chuta muito embaixo e a bola foi para a linha de fundo, muito alto, passando por cima do goleiro Walter. Flamengo 1-0, placar Altese.
0: 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A bola volta a rolar outra vez agora no campo de ataque. Vai o Mirassol, chega a zaga do Flamengo, faz um socorro ali. O Léo Pereira toca pro goleiro, sai jogando. Danilo corre, tenta evitar a lateral, não conseguiu não. Saiu a bola, ela vai pela linha lateral. É para arremesso do Reinaldo. Ele bate pelo time do Mirassol, bota a bola no terreno e ia tentar progressão, sofreu falta. Papará, papará, Luiz Araújo fez a falta, o homem tava lá, viu, parou, marcou. Fala aí que eu quero ouvir, Gustavo Mota.
1: É, o Luiz Araújo reclamou bastante com o Rafael Rodrigo Klein, que ele não fez nada, mas na hora que o Reinaldo dominou a bola, ele passou, deu um rapa, jogador que é o camisa 6 do Mirassol, acabou sentindo dores ali, árbitro marcou, vem bola na área do Flamengo, segue 1-0 o placar, CSN Cimentos.
0: 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Vem bola aí, vem cobrança de falta, erguida a bola para a área do Flamengo, salta Paquetá para cortar, ela foi cortada parcialmente, voltou, Mirassol penetra de novo, vem pela ponta direita, a bola vai cair no campo de ataque, mas já não vale mais. Bandeira sinaliza impedimento, é Thiago Capes de El, o Bandeira tá sinalizando e o árbitro aceitou a marcação dele. Impedimento para o geral, para o geral. 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Bola rolou, Flamengo atacando, arriado, boneco lá, parado, caído no campo, Carrascal, bola voltou, vem pro Flamengo, Ayrton Lucas botou no chão, rodou o corpo, ganhou do primeiro, ganhou do segundo, rolou pra trás, pintou pro Pulgar, vai parar o jogo, vai parar o jogo.
3: Carrascal tá caído, Penido.
2: É.
3: Houve uma trombada ali, uma pancada, não sei se foi um encontro que ele teve com o jogador da equipe do Mirassol, houve um choque, né? aí Carrascal e o jogador Casonati.
1: É, o Casonati deixou o braço na hora do contra-ataque do Flamengo, o Carrascal passou atrás do volante do Mirassol, ele deixa o braço esquerdo no rosto do jogador do Flamengo, já caiu e ficou reclamando bastante de dores. Eu acho que o árbitro vai no VAR.
0: Olha, se ele for no VAR e constatar o cotovelaço, é rua, aí tem que expulsar. Mas o Carrascal, ele ficou parado prejudicando o ataque do Flamengo para poder forçar o árbitro a expulsar o adversário, né, Heraldo? Porque também ele não tá tão machucado assim.
2: É, também tem isso, né? Porque tem um contato, agora a gente não sabe a intensidade disso, da maneira como o jogador Casonati atingiu o Carrascal, né? Pelo jeito não foi nada mesmo, o VAR não chamou.
0: Ele tá inteiro, né? Segue o jogo. Vamos lá então, a bola é rolada. Flamengo atrasa para o goleiro Rossi. Ele faz o levantamento de bola. Pinga a bola quase na altura da intermediária contrária. Vai para a dividida, plata pelo Flamengo. Bateu na bola lateralmente, chega no Reinaldo. Lateral canhoto, ex-São Paulo Futebol Clube. Atualmente jogador do Mirassol. Apanhando bola, botou no terreno. Vai tentar a nova rolada, bota na zaga. Pinta para o Machado, Machado para Reinaldo. Reinaldo toca, bate no Varela. Volta para ele. Pega a bola, bota no chão, parte para dentro. Varela tomou a frente. Recuperou pelo Flamengo, devolveu de presente, botou a bola nos pés do Reinaldo, adversário, protegeu de novo, agora Varela, sai o goleiro Rossi, defendeu, quase que ele entornou o caldo aí, o Fernandinho tava ali na cola dele. Oi,
1: o Casonati, por conta da agressão no rosto do Carrascal, levou o cartão amarelo. Agora os dois volantes do Mirassol amarelados, Denilson e também o Casonati, Penido.
0: Tá aí, portanto, meteu o cartãozinho nele, o árbitro tá pendurado, no próximo é vermelhinho, mete o pé, vai embora, o jogo acaba mais cedo.

Vasco ou de placa do Mengão. Eu teria um desgosto profundo se faltasse o Flamengo no mundo, porque o Mengão é raça, amor e paixão. Vencer, vencer, vencer, Flamengo do asfalto, do morro, de Deus e do povo e do meu coração. Vestir rubro-negro não tem pra ninguém. Sol. Barato bom é do Mengão, meia dúzia de minutos, etapa complementar, o segundo gol, o couro come, o Mengão vai bem, obrigado, e o placar de Flamengo. Mengão, queridão, 2, Carrascal e Luiz Araújo, Mirassol 0.

0: E nem é gol simples, não, é golaço mesmo, Sérgio.
1: Bota golaço nisso, Pedidaço. E o detalhe é o seguinte, pela jogada parecia até treino, né? E o Pedro, mais uma vez, na assistência como garçom. Ah, Ancelotti. Tá vendo o Pedro agora, né? Pedro, Luiz Araújo, Pedro Carrascal, Luiz Araújo, um golaço. Luiz Araújo que marca seu primeiro gol nesse estádio, Maião, na volta ao estádio. Ele que teve a oportunidade de jogar na equipe do Mirassol. Flamengo vence 2-0, cada vez mais consolidando a sua participação de perseguidor ao porco, perseguidor ao Palmeiras, querido.
0: É o Mengão, Mengão queridão, abre a agenda no plantão Tupi, Vinícius Gama.
2: Penido, segundo gol do Luiz Araújo no Campeonato Brasileiro, agora 41 gols tem o Flamengo, informando o Vaca Burger.
0: Falou, Heraldo Leite, esse gol vem numa hora maravilhosa, Flamengo abre uma frente boa, se souber administrar, vai ganhar o jogo, evidente, 2-0, a vantagem muito boa.
3: É, só saber administrar, porque o time do Mirassol se perdeu, olha lá, mais uma vez, ó.
0: Vem Flamengo, ponta canhota, vem com a bola, fazendo bom domínio, o Plata escorregou, naquela parte que eu falei que tá muito branco ali, eu não sei o que é aquilo no gramado.
3: É água, que é o jato d'água da irrigação.
0: Que tá deixando o campo escorregadio, e a bola então é recuperada, manda o Mirassol, mas manda na frente, sem muita concatenação, sem muito pensamento, ajeitaram legal não, a bola saiu de graça, o Flamengo já recorreu ao quê? Ao recurso da retomada, pega a bola e é dono dela. Mengão tá de patrão e o Mengão tem 2-0. Gustavo Mota me chama.
4: Penido, mudanças no Mirassol, duas mudanças, os dois amarelados. Saíram Denilson e Casonati, entraram os titulares, Japa e Neto Moura, e lá vem o Flamengo.
0: Volta agora com a Ayrton Lucas, montou bola cruzada na boca do gol, penetra Pedro no carrinho, guardou!

vencer, vencer, vencer, com raça, amor e paixão. E é por isso que eu digo que eu teria um desgosto profundo se faltasse o Flamengo no mundo. O Flamengo é do asfalto, do morro, de Deus e do povo e do meu coração. Vestir

0: campo não tem placar em branco, ele sempre deixa o dele, briga na artilharia do Brasileirão. E o Mirassol aprendeu a perder de 3. No jogo passado também perdeu. E hoje o Mengão faz 3-0, Sérgio.
1: E quando ele não dá assistência, ele tá lá na área para fazer aquilo que ele sempre gosta. Gol, muito gol, para continuar lutando por artilharia, por colocar o Flamengo mais próximo ainda da luta pelo título. Pedro, se não é pela direita, a jogada é pela esquerda, com Ayrton Lucas no cruzamento rasteiro. Pedro se antecipa ao jogador da equipe do Mirassol e coloca no fundo, sem apelação. 3-0, Mengão. Placar, Mad Levinson.
0: Abre a agenda aí no plantão Tupi. Pedro chegando, tá encostando na artilharia de novo. Fala aí que eu quero ver Vinícius Gama.
2: É isso, Penido, 13º gol do Pedro, vice-artilheiro do Brasileirão. Viveiros do Atlético Paranaense tem 14, 42 gols tem o Flamengo, informando Superbet.
0: O Pedro realmente é um fio desencapado para as defesas adversárias, e o Flamengo bem no jogo, Heraldo.
3: Olha, quem está muito bem na partida, participando de todas as ações ofensivas, é o Carrascal. Foi ele que cruzou a bola para o gol do Luiz Araújo agora há pouco, aos 7 minutos. Foi ele quem lançou o Ayrton Lucas, fazendo uma grande jogada agora pelo lado do campo. O Ayrton Lucas foi até a linha de fundo e o Pedro percebeu, se meteu na área, ali entre os zagueiros. E o Ayrton Lucas rolou para confusão. Pedro foi alcançar a bola para fazer 3-0. Ficou fácil o jogo para o Flamengo, Penido.
0: Mengão resolvendo a parada, hein?
1: Jorginho vai anotando já que teremos mudanças. Cavalaria, hein? Jorginho 21, Everton Araújo 52. E Samuel Lino 16. Já o Leonardo Jardim efetuando essas 3 mudanças do time do Flamengo.
0: Ah, eu vou perguntar ao Heraldo Leite, não resisto. Se os caras estavam no banco, que era pra poupar, o jogo tá 3-0, praticamente resolvido. Aí vai botar os caras e vai arriscar machucar alguém para não jogar com o Cruzeiro? Qual é a lógica?
3: Não, mas agora é pra. Com 3-0, o risco de contusão diminui, porque diminui a competitividade e tal. Então ele vai, evidentemente, que revezar o desgaste de jogadores. Pulgar deve sair para entrar o Jorginho, o Arrascaeta deve entrar no lugar do Paquetá. Olha lá.
0: Deu em nada. Pode completar, Aldão. Foi lá o Mirassol, mas não arrumou nada. Não.
3: Acertou a trave ali o Eduardo, né? Acertou a trave o Eduardo, num erro do Léo Pereira, que ficou parado olhando a bola. Eduardo cabeceou no travessão. Então, o jogo está resolvido? Parece que sim. Agora, não dá para simplesmente abandonar a disputa do jogo, como o Léo Pereira fez agora, abandonou a disputa da jogada. E por pouco não saiu um gol. Se sai um gol com 15 minutos, o 3-1, chama os caras pra cima, né? Vamos ver o que pensa o técnico Leonardo Jardim nas mudanças.
0: Vem bola aí, Reinaldo vai bater o escanteio, 15 minutos e meio, segundo tempo, partiu, bateu, pingou na boca do gol, carambolou na defesa do Flamengo, voltou pro ataque do Mirassol, vai dar combate à zaga do Mengão, ela volta, vem pro Mirassol de novo, o Flamengo corta, domina e sai jogando, pinta pro Plata, tenta nova virada, jogada agora pra ponta canhota, parte o Flamengo, vem em velocidade por intermédio do Carrascal, ele recolheu, dominou, avançou, conduziu, chegou no bico da área pela ponta canhota, parou, prendeu, tocou pequenininho pro Plata, na frente pro Pedro, vai voltar pro Plata outra vez, bico de chuteira pro Carrascal, recolheu, dominou, tentou cruzar, cruza na boca do gol, chega pra completar, vindo de trás o ataque do Flamengo, bota a bola pra fora. A tentativa até que foi válida, Danilo foi lá e acabou acertando a bola, só que errou o alvo, a bola ele acertou, Sérgio.
1: Numa troca de passe, e a boa jogada mais uma vez pela esquerda, né? O Ayrton Lucas tá numa fase maravilhosa também, com preparo físico muito bom, e depois uma troca de passe e o Danilo não conseguiu alcançar. Walter fez a defesa. O Flamengo vence 3-0 e o placar é Altese.
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0: Aqui Tupi, teu Tupi, a Super Rádio do Brasil, vai ter troca, Lino vem aí.
1: No lugar do Luiz Araújo, Lino no lugar do Luiz Araújo é a primeira troca, garotaço. Sai, tá saindo o Pulgar, Everton Araújo. Luiz Araújo, eu confirmo, entrou o Samuel Lino 16. Esses dois já estão saindo ali. A terceira, Jorginho Plata. Jorge, então vamos lá, Penido, tudo certinho. Vamos nessa, hein? Eric Pulgar tá fora, risca aí. Entra Everton Araújo, 52, no meio de campo ali, como volante. Sai Luiz Araújo com a 7, na direita entra Samuel Lino com a 16. E sai o Plata, número 19, para a entrada do Jorginho, número 21. Ou seja, jogadores que estavam fresquinhos no banco de reservas, garotaço.
0: Tá aí, portanto, pacotão do Mengão. Heraldo, aprova o pacotão?
3: Ele fica assim, com Everton Araújo e Jorginho, os dois volantes. Adianta o Paquetá para jogar ao lado de Carrascal, Pedro e Samuel Lino. Né? Vai usar o Carrascal provavelmente pelo lado direito, Paquetá mais pelo meio, para fazer a ligação meio-campo-ataque, mas com mais liberdade, e encostando no Pedro, e pela ponta esquerda o Samuel Lino. É isso aí que fica, é desse jeito que fica o Flamengo.
5: Penido.
0: Oba!
5: É a primeira vez na temporada que o Mirassol leva 3 gols no Maião. A última vez foi no ano passado, justamente contra o Flamengo, aquela que foi a última partida do Campeonato Brasileiro. Flamengo, já com time de garotos, empatou em 3-3 com o Mirassol em dezembro de 2025. Agora, somente em agosto de 26, o Mirassol volta a levar 3 gols no Maião, Penido.
0: É, só que naquele ele fez 3 e hoje não fez nenhum. Tá 3-0 Mengão, e no jogo passado ele levou 3 do Grêmio. Vem o Flamengo de novo para o campo de ataque, a bola lançada para dentro da grande área para o Paquetá. Divide o primeiro Machado, botou a bola para fora pela linha lateral. 19 minutos, etapa complementar. Flamengo 3-0, Carrascal, Luiz Araújo e Pedro. A bola rola, vem de novo, dominando para botar no terreno o Flamengo. Parte, vai para o campo de ataque, construção de jogada feita por intermédio do Léo Pereira. Botou no terreno, brotou com a bola dominada na intermediária. Adversário soltou para o Pedro, meteu de calcanhar, bateu na zaga, não deu certo o lance dele. Ele vai então para tentar recuperação, dá o carrinho, tenta desmanchar o lance que o construía o time do Mirassol. Não deu certo, mas o Mirassol se enrola, bota a bola pela linha lateral. Se bem que tecnicamente também esse time do Mirassol é meio sofrível, Heraldo.
3: É um time que não por acaso está, né, brigando para não cair. Ele pode terminar a rodada se o Inter vencer amanhã na zona de rebaixamento. Então caiu muito o nível do time do Mirassol em relação ao do ano passado.
0: Até se empatar, é verdade, bem lembrado pelo Gustavo Mota. E esse ano tem sido um ano em que ele está sistematicamente ali, na zona do rebaixamento, ou o último homem, ou o último time fora da zona do rebaixamento. Está muito mal o Mirassol esse ano. Abraçando a galera, ligada nas ondas do rádio, meu amigo Gilson Josefino, no Tribunal de Justiça do Rio de Janeiro, no TJ, no Instituto Benjamin Constant, em Nova Iguaçu, em toda a parte. Ele é Mengão queridão, o Mengão queridão, que vai para o campo de ataque, a bola é longa, lançamento compridaço, vai dominar Carrascal, botou no terreno, limpou, pode rolar, rolou, Pedro vai emendar, driblou, beca, botou, tirou, guardou.

0: arrancada prometia. O time que buscava diminuir o placar se abriu um pouco. E aí o Mengão querido espetou. Sérgio Guimarães, mais um na conta do Pedro. Com Pedro em campo, não tem placar em branco.
1: Sem dúvida, apelidado. E o lançamento.

0: partiu do campo do Flamengo com o Jorginho, que também tem uma qualidade maravilhosa no passe. O Carrascal, que pediu para jogar hoje, né? Tipo assim, hoje é meu jogo. Carrascal recebe pela direita, passa pro Pedro, o Pedro dribla o jogador da equipe do Mirassol e sem nenhum trabalho coloca no fundo, faz o segundo dele, o quarto do Flamengo. O Mengão agora só pensa no jogo contra o Cruzeiro pela Libertadores do meio de semana. Vence o Mirassol por 4-0 e o placar é Cepera.
1: E agora o Pedro já é líder da artilharia no Brasileirão, tem companhia, mas tá em primeiro. Fala aí que eu quero ouvir, Vinícius Gama.
2: É isso, perdido o 14º gol do Pedro no campeonato, artilheiro ao lado do Viveiros do Atlético Paranaense. 43 gols tem o Flamengo, ataque mais positivo da competição, informando Pisos Lamiarte.
1: Heraldo Leite, Mengão fechou a tampa.
3: E que lançamento do Jorginho, né? Desembolou tudo ali, o Mirassol estava apertando a marcação, ele recebeu a bola, olhou em redor e meteu um lançamento espetacular pro Carrascal. Vai concorrer ao troféu Gerson Canhotinha de Ouro no Bola em Jogo, o Jorginho, com esse lançamento, Penido.
1: Mudou. É, garoto, meteu. O Flamengo ainda botou o Lino agora, né? Junto com o Jorginho, para se dar esse luxo. Fala aí, mudou o quê?
0: Saiu o Ayrton Lucas, entrou o Johnny, 77, ele era o jogador. Sub-20, né? Ele foi para a intertemporada lá em Portugal, tem 19 anos, tem 6 jogos pelo time principal e ele entra com a camisa número 77. O nome dele, eu repito, Johnny, camisa número 77, na vaga do Ayrton Lucas, meia dúzia, Mengão.
1: Se fosse ator, ele diria: meu nome não é Johnny.
0: Meu nome não é Johnny.
1: Mas ele é jogador.
0: Esse N's e Y.
3: É Johnny e é bom jogador. Na equipe de base, no sub-20 do Flamengo, aquele time que foi campeão da Libertadores, fez grandes partidas e muito, muito justamente subiu para o time de cima. Como o Flamengo tem o lateral esquerdo.
1: Ele tem o Alexandre,
3: que está com problemas constantemente, né? Não consegue. Renovou o contrato agora recentemente.
1: É um ex-jogador em atividade,
3: Mas renovou o contrato até 2027.
1: Homenagem.
3: E o Johnny está voando, querendo aparecer. E no momento em que o Ayrton Lucas voltou a jogar bem.
1: Muita
3: também.
1: Gente no Flamengo diz, Heraldo, que ele é o Wesley da lateral esquerda. Vai fazer o mesmo sucesso.
4: Mudou aqui também.
1: Tomara, né?
4: Saiu o jogador que é o Fernandinho, 17, entrou o 19, Gustavo Silva, no Mirassol. Saiu o 17, Fernandinho, entrou o 19, Gustavo Silva, meu xará.
1: Gustavo, esse é o Gustavo Mosquito, não é o mesmo jogador?
4: Isso.
1: Esse, Gustavo Silva.
4: Ele agora virou repelente, não gosta mais da apelido.
1: Botaram um repelente nele. Gustavo deixou de ser mosquito, botou a ser Silva. A bola volta, vem rolando de novo na intermediária. O Flamengo vai goleando 4-0. Flamengo a 3 pontos do Palmeiras, com jogo a menos contra este próprio Mirassol. Jogo que ainda não tem data e que será no Maracanã. Com o Flamengo na frente, caso ganhe, ele não ultrapassa o Palmeiras em pontos, mas empata em pontos e ganha no saldo. E aí, espera o jogo no confronto direto para poder dilatar a vantagem sobre o Palmeiras. Ou seja, o Flamengo está no campeonato hoje. Já podemos dizer que o Flamengo é favorito, né, Heraldo?
3: Não passou a ser, né? Ou no mínimo ele quebrou qualquer favoritismo que o Palmeiras tinha. É bom lembrar que o Palmeiras chegou a estar 8 pontos à frente do Flamengo. E agora fica em absoluta igualdade de condições com o Flamengo melhor nos critérios de desempate.
1: E a bola rola, Pedro, garçom, mete bola na ponta direita, solta pra Varela, ataca o Flamengo, ele põe no terreno, vai procurar Samuel Lino, preparou, levantou a bola, tocou pro Pedro de novo, a bola é comprida demais, quicou, saiu o goleiro, Walter pra defender. 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Tempo e placar, Botafogo e Vitória. Fala aí que eu quero ouvir, Vinícius Gama.
2: 25 do segundo tempo. Botafogo com dificuldades para criar jogadas. O Vitória vai vencendo por 1-0 e a chuva volta a apertar em Salvador, informando Vaca Burger.
1: Falou. Tá aí a informação do nosso Vinícius Gama. Eu abraço a galera Flatupi.

0: nosso Tufi Rabib, o Mário Benizaro, Alexandre Ferreira, Garcia Duarte, Cidinha Campos, Maurício Menezes, Bruno Valentim, toda essa galera vibrando com emoção de montão. E só da Mengão, chamou, falou.
1: Daqui a pouquinho, o gênio, camisa 10, de Arrascaeta no Flamengo.
0: Eita, o que tava ruim pro Mirassol pode ficar pior, hein, Geraldo?
2: O filme só piora, vai ficando cada vez mais tenebroso.
0: É que a diferença entre o Flamengo e o Mirassol é um abismo, né?
2: É, claro que é, né? Naturalmente que é. E o cara deu uma pregada agora.
1: Sai Paquetá, Geraldo.
2: Sai Paquetá, né? Porque o Paquetá é. E o Léo Pereira também tá saindo aí. Tá passando. Ah, não, tá só passando a braçadeira, né? Capitão, hierarquia tem que ser respeitada, né?
0: O homem entrou, vai entrar o Arrasca.
2: A abraçadeira vai pra ele.
0: É que ele falou, vai entrar o homem agora. Então se o homem vem aí, a abraçadeira é dele, porque ele é que é o cara. O homem do time aí que resolve as nossas paradas, garante o nosso bicho, é o maior craque. Então, braçadeira pra ele, Arrasca no campo, entra Arrascaeta no Flamengo, 4-0, Carrascal, Luiz Araújo, Pedro e Pedro, Mengão queridão, 4-0 no placar, a bola vai, Flamengo de novo pro campo de ataque, enrolada na direita, Carrascal meteu, na frente, pra ter primeira tentativa, do Samuel Lino, dentro da área, pontou, atirou, guardou!

que entrou instantes, bota a bola na rede, faz mais um pro Mengão, quinto gol do Flamengo no jogo, do Flamengo do asfalto do morro, de Deus e do povo e do meu coração, vestido

muito bom, Edu Mengão, com raça, amor e paixão, é vencer, vencer, vencer. Mengão, mais que demais, o couro come o placar, agora diz: Flamengo! Vai bem, obrigado, Mengão, queridão, tem sim.

0: Sérgio Guimarães, não basta ganhar, tem que humilhar.
1: Tem que humilhar, tem que fazer cinco, e vale também quem vem do banco. Além daqueles que já estavam no campo, quem vem do banco também contribui com a goleada. E o nome dele é quem? Arrascaeta para Lino. Arrascaeta estava no banco e o Lino também estava no banco.
0: Estavam combinando jogada, combinando sentadinhos.
1: Jogada, mas 5-0 com o Heraldo ter mais um comentário aqui.
2: Me permita, mais uma vez a jogada começou com quem pelo lado direito, recebendo o lançamento? Carrascal. Partidaça faz o Carrascal, todos os gols, um deles ele fez, os outros todos ele participou ou iniciando a jogada ou dando a assistência pro gol.
3: Tirou a zica mesmo, hein?
2: Tirou a zica. Aquele gol no início, sai zica, saiu mesmo.
0: Ele deu um alto passe. E aí, amigo, ele se limpou. Ele foi o próprio terreiro dele. E aí ficou limpinho. Tá limpo e liberado. Abre a agenda aí no plantão Tupi, Vinícius Gama.
4: O sexto gol do Samuel Lino, 44 gols tem o Flamengo. Por enquanto, a maior goleada do campeonato, superando o Palmeiras 5, vitória 1 na segunda rodada, informando Piso Slamiarte.
0: Flamengo tá irresistível, Heraldo. Pode aumentar, hein?
2: É, o time, esse time quando se acerta, né, Peneda? É muito difícil de ser batido. É muito difícil de ser parado. E é um time que joga pra frente, não tem essa. Fez 5, tem espaço, vai fazer o sexto, tem espaço, vai fazer o sétimo. O time do Mirassol tá completamente baratinado, tonto, sem saber como parar os ataques do Flamengo.
0: Deve estar pensando, como é que vai ser na altitude para ganhar do RLDU? Tá feia a coisa, em casa tá levando ferro. Cruzada a bola na boca do gol. Penetrou, vem no ataque para completar. João Bão, João Vitor. Gol do Mirassol para fazer o gol de honra, João Vitor. Camisa número 34, aos 32 minutos. Etapa complementar na cobrança do escanteio. Subiu na cabeçada e botou na rede. João Vitor, zagueiro central. Diminui. Ralou Mengão e o barato bom do Mirassol. O couro come o placar, diz. 5, vai bem, obrigado. Agora tem um gol de honra, tem um. É o gol do Mirassol, Gustavo Mota.
3: É, cochilou a defesa do Flamengo, boa cobrança do Reinaldo, o João Vitor surgiu entre o Carrascal e o Léo Pereira. Os dois ficaram naquela, pula você, pula eu, o João Vitor pulou, cabeceou no terceiro andar, venceu o Rossi, 5 para o Flamengo, agora 1 para o Mirassol, placar Sinaf Seguros.
0: Flamengo leva o gol aí do João Vitor. João Vitor já estava aí inscrito na tela do seu computador. Fala aí que eu quero ouvir, Vinícius Gama.
4: Penidaço, o segundo gol do João Vitor no campeonato. Agora 25 gols tem o Mirassol. E no Itaquerão, Bruno Rodrigues, 35 do primeiro tempo, faz Cruzeiro 1, Corinthians 0, informando o Superbet.
0: Crise à vista lá também. Aqui 5-1. Flamengo dominando, Mirassol quer tá reduzido no placar pelo vexame que tá passando. Vem bola de novo. Já houve um 5-1 no campeonato. O Vinícius foi o Palmeiras em cima de quem, Vinícius Gama?
4: Confirma Palmeiras pra mim. E vitória na Arena Barueri. Palmeiras 5-1 na Arena Barueri, segunda rodada, Penido.
0: Então hoje na rodada 23 o Flamengo empata essa maior goleada do campeonato, mas a bola segue rolando, ainda não é definitivo esse placar. Talvez não seja. Geraldo.
2: Ele tá em campo com a Arrascaeta, com Samuel Lino, com o Pedro. O Flamengo ainda tem muita bala na agulha, né?
0: É, tem Jorginho, Arrascaeta, Pedro, Samuel Lino, agora é o Mengão, queridão, com os titulares. A bola voltando a rolar na entrada da área do Flamengo, sai com ela, vem pra Jorginho, agora rola pro Arrascaeta, botou a bola no chão, parte, vai caminhando, chega na entrada da grande área, driblou primeiro, prendeu a bola, botou pra frente, Lino vai marcar mais um, driblou, goleiro, apontou, atirou, guardou.

0: primeiro acelo do Bandeira. Foi um golaço, driblou o goleiro. E ele só não entrou com bola e tudo porque teve humildade em gol. Mas não valeu.
1: Uma pena, né?
2: Uma pena. A jogada do Arrascaeta, né?
1: Fantástico, né? A assistência, o drible do Lino, mas infelizmente foi anulado. Penido, sabe com quem eu tô? Eu tô com muita pena.
0: Com pena?
1: É, dos torcedores do Flamengo que não conseguiram ingresso pro jogo contra o Cruzeiro, Penido. Porque não tem mais.
0: Ah, é. Quem então, vai ter que chegar na antivéspera. Senão não entra. A bola rola. Mirassol agora vai pro campo de ataque tentando descontar. Eu confiro para você que são 8:12. 8:12 é a hora certa, Tupi, para você. É hora de se ligar no tempo e no placar. Etapa complementar, galera, 35 minutos e meio, segundo tempo de jogo, 23ª rodada, Campeonato Brasileiro, em Mirassol, no Maião. O placar pela Tupi diz: Flamengo! Mengão, queridão, tem 5, Carrascal, Luiz Araújo, Pedro, Samuel Lino, 5. Mirassol! 1 do João Vitor. E teve um gol do lado a instantes do Lino. Agora o árbitro está examinando o quê? Um possível pênalti?
3: É isso, Penido. Tá ouvindo o VAR, o Rafael Rodrigo Klein, porque no lance em que o Samuel Lino sai jogando errado, o Danilo tenta tirar a bola do Alisson, acaba pegando só no tornozelo do jogador ali dentro da área. O árbitro está analisando junto com o VAR, mas aparentemente a avaliação dele é que o jogador mergulhou. Ele fez o sinal aqui na nossa frente. O jogador do Mirassol, o Alisson, mergulhou. Então segue o jogo, o Rossi vai bater o tiro de meta. 5-1 é o placar, Tindy.
2: É, eu discordo do árbitro. Pra mim houve pênalti, porque o Danilo pega nas pernas do Alisson. Agora é uma questão interpretativa. O VAR pode chamar e o árbitro pode chegar lá e dizer: não, ele pulou, ele se jogou. Ou então, aí sim, revendo. Meu Deus do céu, foi muito pênalti, hein?
3: E no lance, o árbitro tava de frente. Ele precisar do VAR pra ver se foi pênalti ou não, já é um atestado de incapacidade.
2: Muito.
0: É, mas o VAR não decidiu, não. O VAR chamou o árbitro, hein?
3: O árbitro tá tentando convencer o VAR de que ele acha que o jogador mandou seguir. E mandou seguir.
2: Não.
0: Para o VAR foi pênalti. Pro árbitro.
2: Ele
0: é que quem manda é o árbitro, claro. Então o Rafael Rodrigo Caio disse: olha, o VAR

0: diz que é pênalti, mas eu acho que não, quem manda sou eu, não é.
1: É isso. Normalmente acontecia, antes dessa nova determinação em vigor, de prevalecer a opinião do VAR. Agora não mais, prevalece a opinião do árbitro, porque é convicção da interpretação que ele deu ao lance.
0: E certo ou errado, né, Heraldo? O correto é o árbitro decidir mesmo.
1: O certo é o árbitro decidir, mas que ele errou, errou.
0: É, mas ele tava pertinho, viu? Acha que não é. Paciência, azar do Mirassol. A bola volta a rolar, vem pelo meio do campo, com o jogador, o Canaçote não, é o camisa 5, apanhando a bola, botando na frente, procurando penetração, vem pela ponta canhota, Flamengo 5-1 do placar, a bola volta 5-1, e a bola volta, Mengão ganhando o jogo, agora Reinaldo cai e reclama a falta. Ele falou umas besteiras ali pro árbitro. O juiz fingiu que tá com o ouvido entupido, não ouvi, não ouvi direito o que você falou e tal. Mas ele falou uns desaforinhos ali. Fala aí, Gustavo Mota.
2: É isso, Penido. Reinaldo ali pressionado por dois, teve o Varela no primeiro bote, no segundo o Carrascal foi, tentou a bola, alcançou o tornozelo do Reinaldo, mas é disputa de bola, o árbitro marcou a falta, vem bola na área do Flamengo, segue 5-1 o placar, Gastrogel.
0: Volta a atacar então o Mirassol, cobrança da falta, ergue da bola na boca do gol, bate na zaga do Flamengo e sai pra lateral. 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
0: 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Flamengo tem bola. Lino apanhou, tocou pro. Ai, quando ele soltou pro Pedro, levou uma pancadaça. Aça, aça. Ih, cara. Cartão amarelo. É barato, hein?
2: É, rapaz, ele foi muito, muito intenso nessa jogada.
0: E ele foi na base, né? Ele pegou embaixo, isso pode quebrar o adversário.
2: Exatamente. Samuel Lino foi dar o passe, ele chegou pisando e ainda deixou um braço em cima. Ele atingiu em braço, embaixo e deixou o braço em cima. Neto Moura, ficou barato esse cartão amarelo aí no pisão em cima do Samuel Lino, Penido.
0: É na parte disciplinar, alguns erros que tecnicamente no jogo em si o árbitro não tá tão mal, mas na parte disciplinar ele cometeu muito vacilo, Heraldo.
1: O jogo tava tranquilo até agora, tava bem jogado, né? Quando começou a ficar, o cansaço bate e os jogadores começam a passar um pouco do ponto das divididas, aí o árbitro tem que se impor, mas ele tá começando a errar nessas horas. Já gerou bolinho ali, já tá o Reinaldo querendo briga ali com o Léo Pereira, o Danilo dizendo pro Neto Moura que ele foi forte demais. Esse lance foi cartão amarelo, mas se fosse vermelho não seria nada demais. Como no lance anterior lá foi pênalti e ele não deu. Aí na jogada seguinte não foi falta, mas ele com a consciência pesada marcou uma falta sobre o Reinaldo.
0: É, se enrolou, vinha muito bem, mas de repente começou o rolinho dele. A bola volta a rolar, pegando outra vez agora pela canhota de zaga, saindo com ela o time do Flamengo. 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Segue a líder e o Mengão, queridão. A bola também escorrega no campo, escorregadinho, reequilibra o corpo, volta a jogada, deixa pra Arrascaeta, parou, prendeu com a categoria que Deus lhe deu, toca a bola pra Jorginho, movimenta pra Danilo na zaga, ele recolhe pelo Mengão, mete o pé, vai embora. Gramado, volta a atacar, volta a pressionar outra vez, metida a bola, ponta canhota, chega no Samuel Lino, dominou, meteu cruzada na boca do gol, de cabeça na cortada antiaérea, salvou a defesa para tirar o perigo, mandando para frente, ela pinga no terreno, quem vai entretanto chegar nela é Varela, reboteia pelo Flamengo, pega, domina, entrega pequenininho, manda para Jorginho, volta para Everton Araújo, põe no chão, solta a bola mais atrás, pega outra vez o garotão da 4, vem pelo Mengão, queridão, trabalhando, Léo Pereira movimenta, solta a bola, Everton Araújo, garotão da 52, domina, troca passes, o Flamengo gasta o tempo, 42 marcando o sinalzão da Tupi, 42, faltam 3 para acabar. VAR, o tempo regulamentar, mas o árbitro sempre aumenta o prazo de validade no tempo do segundo tempo. E eu abraço o doutor Fernando Bale, o Pelé da oftalmologia nas Laranjeiras. Papai do Bernardo, ligado, vibrando, torcendo. O Mengão é queridão, o Flamengo é mais que demais. A bola volta a rolar. Flamengo chegando ao 45º ponto na tabela de classificação. Palmeiras tem 48, mas o Flamengo tem um jogo a menos. E o Flamengo ganha nos outros critérios. A bola volta. Vem de novo agora para a zaga do Flamengo. Tem que se virar porque apertava o Mirassol, mas veio bem sem convicção. Tocou a bola para trás o Neto Moura. Voltou jogada na ponta direita. Procura o garotão. Camisa número 30, Bruno Santos. Ele apanha, vira para a direita. Toca para o Igor Formiga, boia no terreno. Procura o comando de ataque de novo. Bateu para o Neto Moura. Tenta a penetração. Abre para Eduardo, vira na canhota para Reinaldo. Põe no terreno, vai abrir luta contra a Varela. Tem que duelar com ele, soltou a bola pequenininha na entrada da área, Neto Moro chutou na nuvem, bota o pé na forma, bicho!
2: Querido, ele agora achou que era craque, foi chutar e acertou provavelmente lá na Vila Belmiro, saiu de Mirassol, foi parar em Santos, essa bola, chute totalmente torto do Neto Moura, entrou completamente desligado, segue 5-1 Flamengo, é o placar, CSN Cimentos.
0: E o Flamengo é o dono da bola de novo, 43 minutos, 43 segundos do segundo tempo, vamos nos encaminhando pro finalzinho do jogo, eu giro o placar da Tupi, perguntando o Vinícius Moura, Botafogo e vitória em Salvador.
4: Penidaço agora, 42 do segundo tempo. Vitória segue vencendo o Botafogo por 1-0. Aos 38, quase o empate do Botafogo. Cabeçada do Júnior Santos e grande defesa do goleiro do Vitória, o Lucas Arcanjo. Penido.
0: É, que pena, Gama. Que pena. Vinícius Gama tá acompanhando, quem sabe? O Botafogo pode até chegar lá. Vai lá, Vinícius Gama, a voz que todo mundo ama. De repente, a voz do empatezinho lá, um pontinho já seria bom. O Fluminense faturou, ganhou 3-2 de virada. E foi bonito, galera. Rafa, o brabo da Tupi, contou com os comentários do Valdir Luiz, que sabe o que diz. O Vasco perdeu 3-0 para o Santos, o garotinho José Carlos Araújo narrou. E o Gerson comentou: olha outra vez agora o ataque do Flamengo. Bola na entrada da grande área, cortada pela defesa. Flamengo vai para a retomada com Everton Araújo. Duelou e acabou perdendo. O Igor Formiga estava de lado trocado, pegou a bola. Vai fazer um novo toque, caminha, vai para o meio-campo. Everton Araújo entra, toma como quem toma biscoito da mão de criança. Pegou a bola, levou de boa, mandou na frente. Soltou para o Samuel Lino, para o Johnny. Vai rolar pro Pedro, outra vez agora pro Samuel Lino, outro que escorregou ali, perdeu contato com a bola porque não equilibrou bem o corpo, pegou a bola saindo jogando, 45, juiz não deu acréscimo, não aumentou em nada o prazo de validade no tempo do segundo tempo, 45, apitou, acabou! Mengão, queridão, bem obrigado. Flamengo 5, Carrascal, Luiz Araújo, Pedro, Samuel Lino e João Vitor descontando. Flamengo 5. Umzinho. Nas ondas do rádio, Mengão é mais que demais. Lava a alma da galera. E olha, faz algum tempo, para não dizer muitos anos, que eu não vejo o árbitro dar nenhum acréscimo. 45, ele apitou o fim do jogo. Alô, supercraques, alô, Sérgio Guimarães, alô, Gustavo Mota.
5: Alô, garotaço, só para que a galera tenha ideia, realmente, ele não deu nenhum minuto, isso é uma coisa rara. A gordura do Palmeiras já era, a gordura do porco já era. Prestem atenção, Flamengo tem como próximos compromissos Cruzeiro, Botafogo, Remo e Corinthians. Cruzeiro fora, Botafogo é clássico, Remo é em Belém e Corinthians é em casa. E o Palmeiras, brother, o Palmeiras tem o Vasco em casa, olha, o Vasco em casa, Mirassol aí no Maião, Botafogo e Palmeiras no Nilton e Palmeiras e São Paulo. Os quatro próximos jogos de Flamengo e Palmeiras nessa corrida louca que deu Mengão, goleada, torcida tá vibrando e o Mirassol, hein, Gustavo?
2: O Mirassol tá praticamente na zona do rebaixamento. Um empate amanhã entre Internacional e Remo garante o clube do interior paulista na zona da degola. Nesse momento, o Mirassol, 16º colocado, 23 pontos, a mesma pontuação do Internacional, 17º, que abre a zona do rebaixamento, tem 23, e um ponto só acima do Remo, que é o

0: Oitavo, 22 pontos, ou seja, qualquer um dos resultados amanhã coloca o Remo, coloca o Mirassol na zona do rebaixamento. Ou seja, situação bem complicada para o Rafael Guanais, que agora tenta virar a chave. Afinal de contas, Mirassol volta a campo na próxima quinta-feira, vai enfrentar a LDU em Quito, valendo vaga nas quartas de final da Copa Libertadores. Missão quase impossível. Mirassol vai em busca da história pela primeira vez jogando a Libertadores. Já chegou às oitavas de final, tem a chance de chegar nas quartas de final. O jogo de ida foi 1-1 aqui no Brasil. Agora o Mirassol busca a vaga nas quartas de final. Volta a campo pelo Campeonato Brasileiro só no próximo domingo. Enfrenta o Santos na Vila Belmiro. E aí sim, mais um duelo de 6 pontos contra o Santos, valendo vaga, valendo pela briga contra o rebaixamento. Mirassol jogando pelo tudo ou nada nessa permanência na Série A, brother.
1: Maravilha, Gustavo. Pedro, duas vezes. Lino, Carrascão e Luiz Araújo, que pode ser observado pelo técnico do Flamengo, Leonardo Jardim, e ele também se deu o luxo de deixar alguns jogadores importantes preservados, claro, visando o jogo contra o Cruzeiro. Agora, o assunto no Mengão é só a partida de quarta-feira contra a equipe do Cruzeiro. Tá de volta quem, hein, Gustavo?
0: Ele, o garotão da galera.
2: Nas ondas do rádio, pela Tupi, teu Tupi, a Super Rádio do Brasil, abraçando Adriano Fantecelli, Itaboraí, abraçando o Luciano Pereira, flamenguista, também Angra dos Reis, aqui Tupi, teu Tupi. Eu quero saber, já terminou Botafogo, o Vinícius Gama?
3: Ainda não, Penido, estamos com 47 minutos do segundo tempo, o jogo vai até os 49 minutos. O Vitória segue derrotando o Botafogo por 1-0 nessa rodada do Brasileirão. Por enquanto, o Botafogo, 11º colocado com 30 pontos. O Vitória vem logo abaixo, 12º com 29, Penido.
2: Valeu. Aqui Tupi, teu Tupi, a Super Rádio do Brasil. 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Heraldo Leite, a gente precisa saber agora quem é o Mortinho em campo. Eu quero perguntar, ô Patetão, você não jogou nada não, o Sinaf tá pago. 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Quem é o cara, Heraldo, que é o vacilão que não entregou nada não?
4: Olha que, tirando o centroavante Bruno Santos e um pouquinho do Reinaldo pela experiência, todo o time do Mirassol merecia essa condição de Mortinho em campo. Vou ficar com o goleiro Walter pela experiência dele, falhou no primeiro gol e não fez defesa nenhuma no jogo. Pegou 3 bolas fáceis e tomou 5 gols. Um deles, falha clara do goleiro Walter. É ele, o Mortinho em campo, Penido.
2: Ê, Walter, Mortinho em campo, eu vou te perguntar. 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Você tá com o Sinaf em dia, garotão? 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

0: mais onda do rádio pela Tupi. 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Heraldo Leite vai contar pra você agora como é que foi essa vitória do Flamengo, maiúscula, gigantesca, importante, fundamental na caminhada pro título. Flamengo 5-1 dentro do Maião, e o jogo atrasado é contra esse time aí. Flamengo nem precisa fazer 5, basta ganhar o jogo. Já é pontuado o Flamengo, caso ganhe esse jogo, já é o líder do campeonato e ainda pode disparar mais na vantagem. Só que ele estourou um sururu e o Rafael Guanães entrou, o goleiro também saiu do gol lá e fechou o tempo com a arbitragem. Querem bater no juiz, Sérgio?
1: É coisa de louco, né? Acho que o Gama tem mais detalhes, né, Pedro?
0: Fala, Gama.
2: É isso, Pedro, fim de papo lá no Barradão. Vitória do rubro-negro baiano, 1-0 para cima do Botafogo. E no fim da partida, o Arthur Cabral acabou se desentendendo ali com o jogador do Vitória, também com a arbitragem. A polícia também entrou em campo agora para apaziguar, acalmar os ânimos.

0: mas não tá no gramado. E o cara é sósia do goleiro do Mirassol, mas não foi ele. Foi o pessoal do jogo do Botafogo. Eles imediatamente colocaram. Mas tá aí, deu ruim lá e o Botafogo perdeu o jogo, uma boa. Agora vem aí a sequência do Super Futebol Tupitim 5G com o André Ribeiro. Não se esqueça que 10 da noite tem giro esportivo com Edilson Silva. Na noite, na night gostosa do Rio. Vem aí pela Tupi. Agora, André Ribeiro e o Haroldo Leite vai comentar. Vai contar essa vitória gigante do Mengão, queridão, 5-1. Tudo de primeira pra você na Tupi, teu Tupi, meu amigo André Ribeiro. Ele é fera, galera. Venha!
1: Valeu, querido! 8:29, pulou o ponteiro, 8:30 da noite. Teu Flamengo venceu o Mirassol 5-1 pelo Campeonato Brasileiro. Jogo recém-terminado, né, pela Série A do Campeonato Brasileiro no estádio Maião, no interior paulista. 5 para o Flamengo, 1 para o Mirassol. Agora a situação do Flamengo melhora bastante dentro da temporada quanto ao Campeonato Brasileiro, porque cola no Palmeiras, continua líder com 3 pontos de diferença. 8:30, por isso vamos chamar o melhor e mais completo plantão do rádio esportivo do Brasil, fazendo um raio-x completo, né, de como está o Campeonato Brasileiro Série A 2026. Quem é que está chegando? O melhor plantão do Brasil.
2: Olha, André, Campeonato Brasileiro, 23ª rodada, confirmando o jogo encerrado em Salvador, no Barradão. O Vitória venceu o Botafogo por 1-0. Gol do Mateuzinho, confusão no fim da partida. O Arthur Cabral, atacante, recebeu cartão vermelho, discutiu com o técnico do Vitória, o Jair Ventura, disse alguma coisa ali com a mão na boca e acabou sendo expulso. Tivemos também ali uma briga generalizada entre jogadores, comissões técnicas das duas equipes. Agora sim, ânimos ali devidamente acalmados depois de vitória 1-0 para o Botafogo. Confirmando no Maião, Flamengo 5, Mirassol 1. Mais cedo na Arena Condá, Chapecoense e Bahia 3-3. Em São Januário, Santos venceu Vasco 3-0. Em Belo Horizonte, Atlético Mineiro 3-0 para a equipe do Grêmio. Jogo em andamento, agora intervalo. No Itaquerão, Cruzeiro vai vencendo Corinthians por 1-0. Amanhã, complementando a rodada, às 8 no Beira Rio, tem Internacional e Remo. Ontem, Fluminense 3, Palmeiras 2, Atlético Paranaense e Bragantino 1-1. São Paulo e Coritiba 1-1. Palmeiras líder, 48 pontos. Agora o Flamengo tem 45. Terceiro, Atlético Paranaense, 41. Quarto, Fluminense, 38. Quinto, Cruzeiro, chegando a 36. Sexto, Bahia, 34. Sétimo, Bragantino, 32. Oitavo, Atlético Mineiro, 32. O Corinthians tem 32 e o Coritiba, 31. O Botafogo caiu 2 posições. 11º, 30 pontos. 12º, Vitória, 29. O São Paulo é o 13º com 27. 14º, Santos, 25. 15º, Grêmio, 25. 16º, Mirassol, com 23. O Internacional abre a zona do rebaixamento, mas pode sair do Z4 amanhã com um empate. Tem 23, o Remo tem 22, o Vasco é o penúltimo com 22. Em último, a Chapecoense com 11 pontos, André.
1: Muito bem, valeu. Este é Vinícius Gama, aqui no microfone da Tupi, às 8 horas.

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